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5: Boa noite, tudo bem? 8 horas e 6 minutos, estamos no ar.

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1: Boa noite, Cuiabá. Boa noite, Vazé Grande. Boa noite, Brasil, mundo pela internet, onde quer que você esteja. Muito obrigado pela sintonia na rádio oficial do Flashback. Desse momento em diante, vamos com mais uma edição do Cultura Dona da Noite. 8 horas e 6 minutos. Termômetros marcam agora, gente. 26 graus, umidade do ar está em 67%. A temperatura em 26 graus e sem possibilidade de melhora. Temperaturas altas nos próximos dias. Durante esses dias em Cuiabá e na região metropolitana. A você que trabalha na noite desta quinta-feira, boa noite para você, amigo e amiga ligado na frequência do Flashback, também trabalhando de plantão, muito obrigado pela audiência. A você, frentista, minha amiga plantonista, pessoal no terminal rodoviário, nos hospitais, amigos ligados conosco nos pontos de táxi, alô taxista, mototaxistas, motoristas de aplicativo, de ônibus, a você, simplesmente ouvinte querido, colou na frequência do Flashback. A partir de agora, vamos juntos até a meia-noite.

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Roupa Nova Show de Rock and Roll, ano 1985, gente. A Viagem do Tempo na 90.7. Curtimos uma das mais queridas bandas da nossa música, hein? Roupa Nova. Aqui nos 90.7 da Cultura também ouvimos Simple Red com Never Never Love, de 95. Rolou aqui, Gotcha, o som também do Biquíni Cavadão. É a programação da Cultura FM, tá na hora de mais uma edição do nosso Cultura News. E para você, ouvinte, daqui a pouquinho tem o Flash do Ouvinte. Vamos saber qual que é a música de hoje, escolhida pelo ouvinte da Cultura no 99.

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1: Olha, o governo federal sancionou ontem uma lei que cria um sistema de transferência automática para pensões alimentícias. Batizado de Pix Pensão, a proposta já havia sido aprovada na Câmara dos Deputados e também pelo Senado Federal. Pelas novas regras, deve caber à instituição financeira fazer o débito automático da conta de quem paga a pensão nas datas definidas pela Justiça. Caso não haja saldo suficiente, o banco deve informar as autoridades supervisoras para que sejam tomadas indisponíveis os serviços financeiros do devedor até o valor da dívida esteja atualizado.
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1: Muito bem, estamos de volta, tá na hora do flash do ouvinte, aqui nos 90.

música de 1983. Ela não sabia que a música era de 83. Ela só dizia que a música fala que a mulher é linda. Então tá bom. A música é do Caetano Veloso. E a gente curte agora um super flashback nacional. Música que fez muito sucesso no ano de 1983. É o Caetano Veloso chegando com o pedido do ouvinte, no flash do ouvinte. Pediu para ouvir Você Linda, ano 1983. Para os amigos no Santa Cruz ligados conosco. Alô, Raquel, boa noite. Obrigado pela audiência. Tema de novela, inclusive. É lindíssima também a música. Vamos ver.

É linda. 1983. Caetano Veloso, do Flash do Ouvinte. Boa noite pra você. 8h40 agora.

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3: 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Olá, tudo bem? Boa noite, eu sou o Beto Silva, assim com você por aqui na Cultura.

90.7 I love you, Celine Dion. Antes, aqui na Cultura, Donny Osmore também passou por aqui. O som do Lulu Santos, Danny Aaron e SS Band.

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1: 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Motoristas e entregadores por aplicativo em Cuiabá e Várzea Grande vão paralisar as atividades na sexta-feira e no sábado contra as condições de trabalho oferecidos por plataformas como Uber 99 e iFood. A mobilização começa às 8 da manhã. Vai ser na Universidade Federal de Mato Grosso e deve deixar os aplicativos desligados durante 2 dias. Os trabalhadores do Uber e da 99 reivindicam reajuste de 100% dos valores de corridas e a fixação de um valor mínimo de R$ 1,50 por quilômetro rodado. Resta saber, né, quem vai estar se mobilizando para a greve e quem vai se aproveitar disso, né, para atender mais viagens nesse dia de paralisação. Vamos ver como vai ficar.
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0: Cultura é a dona da noite. Está na hora da gente curtir mais uma edição do Discoteca Cultura, que rolou nas pistas dos anos 70, 80, 90, aqui nos 90.7.
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0: Está na hora de viajarmos para os hits que embalaram as paqueras musicais, animadas, sons eletrônicos espalhados por todo o país, músicas que fizeram muita gente dançar. Da fita cassete ao disco de vinil, vamos viajar. Lee McNowan e It's a Game foi um dos hits dançantes do ano de 1989.

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Guilherme Arantes. Clássica, linda e fantástica leitura. Grande músico e também cantor, né? Grande Guilherme Arantes, Um Dia Deus, um hit de 1987. Presente em telenovela, presente também na memória afetiva de milhões de brasileiros. Aqui Michael Bolton passou também o som do Dire Straits, o som dos Paralamas do Sucesso. A programação da rádio oficial do Flashback. Gente, daqui a pouco tem Cinecultura. Vamos viajar no tempo para dentro do cinema, trazendo a trilha sonora de um filme de 1991. É uma canção lindíssima, uma letra também muito bonita. A música, inclusive, venceu o Grammy de melhor canção escrita para o cinema e recebeu premiação, inclusive indicação para o Oscar do ano seguinte, em 1992. Além de liderar a trilha sonora do filme, a música foi incluída no sexto álbum do artista que a escreveu. E, é claro, a música ganhou projeções de flashback por cair no imaginário e na memória afetiva de milhões de brasileiros também. E aqui a gente volta no tempo daqui a pouquinho com um super tema de filme. É o Cine Cultura resgatando uma do 1991. Década de 90, volto já.

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Mas no ano de 1991, as estrelas de Hollywood, Kevin Costner, Alan Rickman, Chris Slade, Maria Elizabeth Mastrantonio, o Morgan Freeman, Michael Wincott, entre outros, foram convidados a fazer parte desta obra que saía dos contos e partia para as telonas. A história do Príncipe dos Ladrões ganhava força e uma trilha sonora lindíssima. Desde a fotografia, ambiência, as escolhas dos cenários, as externas, os locais onde foram feitas as filmagens, tudo nos cativou e nos levou para dentro de uma literatura muito bacana, de uma história muito linda. De um lado, um cara que tem a sua vida totalmente transformada após voltar da guerra e encontrar o seu país dominado por corrupção. Perdeu os bens, pai acusado de corrupção, injustamente, ele parte para as vias de fato, tentando tirar dos gigantes ricos e dar para os pobres plebeus. Estou falando de Kevin Costner. O filme Robin Hood. Para você na sintonia da 90.7, está na hora da gente curtir junto aqui o som do Bryan Adams nos 90.7 com Everything e a belíssima canção que é trilha sonora do filme Robin Hood, O Príncipe dos Ladrões, nos 90.7. Nossa viagem direto no túnel do tempo, matando saudades e recordando bons momentos através do quadro Cine Cultura aqui nos 90.7 da Cultura FM.

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3: E aí, tudo bem? 11 horas e 5 minutos, 24 graus nesse momento. Umidade do ar em 76% em Cuiabá. 11 horas 5 minutos. 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

do talento de um dos maiores guitarristas da história na música mundial, hein? Brasileiro, Pepeu Gomes. Mil e uma noites de amor. O ano é 1985. Aqui na Cultura, a rádio oficial do Flashback, ainda rolou por aqui Cranberries, Crowded House e muitos outros. Vamos dar uma olhadinha rapidamente aqui no tempo. Temperatura de momento em Cuiabá 24 graus, está bem quente, umidade do ar em 77%. A previsão do tempo para amanhã é de 38 graus, com mínima de 21, 37, 38 graus, de acordo com a localização que você estiver ao longo do dia de amanhã, sexta-feira. Os próximos dias prometem altas temperaturas. Os termômetros marcam que amanhã o ápice da temperatura vai ser por volta. Acredite que mudou o tempo, né, gente? Antes, nós tínhamos o aumento da temperatura máxima no horário do almoço. Entre 12 e 13 horas era o horário em que o sol esquentava mais, a temperatura ficava mais alta. E devido a essa questão do El Niño, nós tivemos aí o ápice marcado para as 18 horas. 36 graus é a temperatura prevista para as próximas horas em Cuiabá. A Defesa Civil alerta para o consumo de água, não ficar expostos, né, muito tempo ao sol, desnecessariamente, e os próximos dias serão disso aí. Temperaturas que devem seguir acima dos 37 graus, como é o caso do final de semana. E ao longo da semana que vem, a temperatura deve permanecer sempre acima dos 35, 36 graus. Com raras exceções, nós teremos aí todos os dias acima dos 30 graus, até, pelo menos até dia 10, quando a temperatura dá uma amenizada e chega aos 29 graus. Mas dura muito pouco, porque volta a esquentar novamente na casa dos 38 graus já no dia 12, e a temperatura segue assim nessa flutuação, mantendo-se alta de uma forma realmente assustadora. Europa enfrentando queimadas, incêndios e altas temperaturas, porque por lá é verão, aqui é inverno.

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0: Disco de Javan, fechando a edição de hoje do Cultura Dona da Noite. Você vai ficar com a Madrugada Cultura e uma excelente sexta-feira para você, pontualmente, meia-noite. Boa noite, Cuiabá. Boa noite, Fazenda Grande. Ótima madrugada para todo mundo.
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3: Sextou, gente. Bom dia. Sexta-feira, 31 de julho de 2026, último dia do mês. E para você, ouvinte de Cultura, ligado com a gente, bom dia do amigo Beto Silva, toda a equipe Cultura. Que você tem aí é um balanço geral gerado com muitas coisas positivas feitas durante toda a semana, tá bom? Você tem um dia abençoado, com muita saúde, muita alegria, tem muita música. Trilha sonora pode deixar com a Cultura. Produção de áudio do DJ Marcos Luiz, coordenação artística do Lennon France e a direção geral de Dorileu Leal. Programação musical e apresentação do amigo Beto, que a gente viaja no tempo juntos, abre baú da cultura e traz de volta para você telenovelas, trilhas sonoras de filmes, hits inesquecíveis. Stay the Night foi um dos grandes hits do ano de 1986. Benjamin Orr foi um dos grandes nomes daquele ano. A gente volta praticamente quase que metade dos anos 80.

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1: Essa aqui foi pro William. Ligado na programação, Ricardo também de plantão. Será o hit bacana do Legião Urbana. Abraços, meus amigos, bom dia. Plantonistas, portarias dos edifícios residenciais, a turma que trabalha nos hotéis, ligados na programação da cultura, todo mundo preparando todas as coisas para o dia que está começando. Para todo mundo, uma boa sexta-feira.
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1: Uma música que foi produzida e construída em cima de histórias tristes de operários que ajudaram a construir uma grande, gigantesca metrópole chamada Nova York. A queda e a perda de inúmeros trabalhadores da construção civil fizeram com que a banda House Martins escrevesse uma obra que falasse desse personagem que é desconhecido da grande maioria, mas que ajudou a construir aqui e ali prédios arranha-céus monstruosamente gigantes. Eu estou falando de Built, música de 1987 da banda House Martin, conhecida como Melô do Papel aqui no Brasil. A gente volta no tempo e mata saudades dos anos 80.

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1: O Grupo ABBA, na programação 90.7, para acordar você que está acordando agora. Bom dia, obrigado pelo carinho da audiência. A você, ouvinte Cultura, é sexta-feira, gente, muito mais músicas. Bom dia para você que está no carro, a você que está chegando no trabalho. Tem uma turma que está indo embora daqui a pouquinho, os plantonistas, bom descanso. E a turma que está trabalhando nesse momento lá no terminal rodoviário, os guichês, a turma das lanchonetes, amigo das panificadoras e confeitarias espalhadas por Cuiabá, também na região metropolitana. Gente, bom dia, bom dia.
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1: Estamos de volta e por aqui vale a pena ouvir de novo. Trilha sonora de novela? Tem. Tem trilha sonora de filme? Tem também. Tem músicas que marcou o intervalo comercial nos anos 90, anos 80? Tem também na programação da Cultura. Tem mais música chegando e essa aqui para abrir essa hora. Vai pra turma que nesse momento já tá pegando o veículo para ir pro trabalho. Bom dia, ótima sexta-feira para você. Que dê tudo certo, minha amiga. Bom dia.

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1: O som do George Michael aqui na programação pro amigo Jean Carlos, ligado na programação da Cultura. Obrigado pelo carinho da audiência. Nilza, bom dia, tudo de bom. Valeu pela companhia aqui nos 90.7. Pausa breve, já já tem mais.
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3: A sua sexta-feira pela manhã começa muito bem na companhia da Rádio Cultura FM. Amigo no trânsito, bom dia. Vá com cuidado, mantenha a distância de frenagem do veículo na frente. Mesmo nos locais de engarrafamento, procure não ficar muito colado no veículo na frente. Você nunca sabe quem está conduzindo um carro à sua frente. De repente, uma freada brusca, uma parada inesperada, faz com que você cause aí um acidente, tendo aí um abarroamento, uma batida desnecessária, tendo prejuízos, causando um trânsito que já está complicado, um pouquinho mais complicado. Então, vai com cuidado, vai na maestria daquilo que você já conhece na direção do seu carro. E, é claro, curtindo o som da banda...

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1: Em Cuiabá, 7:07.
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Muito bom dia a você, querido amigo ouvinte, querida amigo ouvinte que nos acompanha aqui na 90.7 em mais uma edição do Jornal da Cultura. Eu sou Michele Figueiredo e pelas próximas 2 horas a gente fica juntinho aqui no Jornal da Cultura, nesse momento em que você me cede a sua atenção em troca das informações daquilo que acontece na nossa cidade, no nosso estado e também no nosso país. Muito obrigada pela carona no carro, pela companhia em casa, no trabalho, onde quer que você esteja sintonizado na nossa programação. Vamos, que hoje o programa tá quente. Ontem foi dia de definição e a gente conta tudo para você aqui no Jornal da Cultura no que diz respeito às eleições de 2026. Emanuel Pinheiro aponta Janaína e Wellington Fagundes como próximas vítimas de Mauro Mendes no processo eleitoral. O jornal A Gazeta traz como destaque: União Brasil opta por Piveta, grupo de Mauro derruba Jaime PFL sob clima caótico e pecha de traição. A gente ainda traz como destaque no programa de hoje que após a derrota de Jaime Campos, Dilmar Dal Bosco deve deixar a liderança do governo na Assembleia Legislativa. Federação da Esquerda, Natasha escolhe vice do PDT e chapa terá Fávaro e Tax ao Senado. Para você que acompanha o Jornal da Cultura na manhã dessa sexta-feira, nós teremos aqui como convidadas a consultora pedagógica do Instituto Saberes, Silvia Machado, a gerente do Livro e da Leitura do Sistema Estadual de Bibliotecas Públicas, Helena Maria Costa, e também a doutora em Sociologia e analista política, Cristiane Fonseca, que nos ajuda entender como fica o tabuleiro político aqui em Mato Grosso, depois das definições tomadas no dia de ontem, o que deve acontecer com o grupo de Piveta, grupo de Jaime, como esse desenho se formata agora que a tão esperada convenção do União Brasil aconteceu no dia de ontem e descartou a possibilidade de candidatura própria. Agora são 7h10, a gente ainda traz como destaque que Jaime Campos afirma que não irá contestar a decisão da convenção na justiça. A gente vai fazer um breve intervalo comercial, mas antes disso quero te lembrar que você pode participar conosco aqui do Jornal da Cultura mandando a sua mensagem pelo WhatsApp no 99987-2339. A sua participação é sempre muito bem-vinda. Fala pra gente o que você achou desse desfecho no dia de ontem lá na convenção do União Brasil, das escolhas que foram feitas pelo grupo opositor, que é encabeçado pela Natasha Slessarenko. Vai dar certo Fávaro e Tax numa mesma chapa para disputar o Senado? Conversa comigo aqui na 90.7, a gente espera a sua mensagem. 7h11, intervalo, a gente volta já.

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1: 7:13, a gente está de volta e você confere agora indicadores agropecuários.
2: Indicadores agropecuários com Diego Brião. Soja.
3: Os contratos futuros de soja com vencimento em agosto registraram queda nos Estados Unidos na quinta-feira. Na Bolsa de Chicago, a cotação era de US$ 11,77 por bushel. Valores no mercado físico no Brasil por saca de 60 quilos. Estado do Mato Grosso, cidade de Rondonópolis, R$ 135,00. Bahia, Luiz Eduardo Magalhães, R$ 127,00. E Rio Grande do Sul, Nonoai, R$ 124,00.
2: Boi Gordo.
3: Em São Paulo, na B3, os contratos com vencimento em julho eram negociados ao final da quinta a R$ 346,10 por arroba. Houve queda de 0,46% no dia. Boi à vista, no Mato Grosso, em Cuiabá, R$ 315,33 por arroba.
2: Café.
3: Os contratos futuros de café arábica, com entrega prevista para setembro, terminaram a quinta-feira em Nova York, nos Estados Unidos, em queda. A cotação era de R$ 2.166,57 por saca de 60 quilos. No Brasil, no mercado físico, valores do café arábica, tipo 6, por saca de 60 quilos. Minas Gerais Varginha, R$ 1.800 e São Paulo Franca, R$ 1.820.
2: Milho.
3: Valores no mercado físico, por saca de 60 quilos. Paraná, Marechal Cândido Rondon, R$ 57,00. Valor em estabilidade na comparação com a cotação anterior. E Goiás, Rio Verde, R$ 51,00. Também em estabilidade.
2: Laranja.
3: Os contratos futuros de suco de laranja com entrega prevista para setembro terminaram a quinta em Nova York em elevação. A cotação era de 146 cents de dólar por libra-peso. Valor da laranja pera extra no mercado físico, Minas Gerais, Belo Horizonte, R$ 1,75 por quilo, em estabilidade.
2: Uva.
3: Valores no mercado físico, Rio Grande do Sul, região serrana, tipo Niágara, média semanal, R$ 8,00 por quilo, em estabilidade. E Pernambuco, tipo Isabel, preço médio comercial, R$ 120,00 por caixa de 18 a 20 quilos, em estabilidade.
2: Algodão.
3: Valores do algodão em pluma por arroba, Mato Grosso Sorriso, R$ 129,39 em elevação. E Bahia, região oeste, R$ 135,67 em queda.
2: Cacau.
3: Os contratos futuros de cacau com entrega prevista para setembro terminaram a quinta em Nova York em queda. A cotação era de US$ 5.112 por tonelada. Valores do cacau no mercado convencional, Bahia, R$ 290,70 por arroba em queda, e Pará, R$ 14,38 por quilo, também em queda.
2: Indicadores agropecuários, um conteúdo do Grupo Rádio Web. Informação que amplifica conexões.
1: 7:17, Cuiabá hoje deve ter sol o dia todo, sem nuvens no céu, com aumento de nebulosidade à noite. Porém, não há previsão de chuva, segundo o Instituto Clima Tempo. A temperatura hoje deve variar entre 21 e 35 graus. A umidade relativa do ar também ganha uma grande amplitude, variando de 29% a 97%. Então tem até um alerta feito pelo Climatempo de que a previsão indica baixa umidade relativa do ar para o dia na cidade de Cuiabá, com valores iguais ou inferiores a 30%. Isso é bastante danoso para o organismo humano, então é preciso observar com bastante intensidade a hidratação no decorrer do dia. Os termômetros aqui na capital mato-grossense nesse momento marcam 21 graus e as informações que você conferiu são do site Climatempo. Vamos para o nosso giro nacional e a gente começa falando sobre eleições. Vídeo com IA em convenção do PL pode afetar Flávio e poupar Jair Bolsonaro.
4: Após a defesa de Jair Bolsonaro informar que ele não autorizou o uso da própria imagem e da voz em vídeo produzido com inteligência artificial, a discussão passa a se concentrar sobre os possíveis reflexos. O conteúdo foi exibido na convenção do PL, que oficializou a candidatura de Flávio Bolsonaro à presidência da República. A resposta foi enviada ao ministro Alexandre de Moraes, relator do processo que gerou a condenação do ex-presidente, após um pedido de esclarecimentos do Supremo Tribunal Federal sobre o material. Para o jurista Pedro Estevam Serrano, a informação prestada tende a afastar uma eventual responsabilização de Bolsonaro, mas concentra a análise na esfera eleitoral.
5: O que nós temos é um problema mais de natureza eleitoral, me parece. A justiça eleitoral vai ter que estabelecer uma decisão nesse caso, porque realmente, veja que a justiça eleitoral não é só judiciário, ela não é só justiça, ela não só resolve casos de conflito, ela também é um órgão regulador das eleições. E a questão do uso da inteligência artificial nas eleições é uma questão nova que demanda regulação constante para evitar que se use abusivamente. Não acho que seja o caso ainda de impedir a candidatura por isso, mas é o caso de estabelecer alguma sanção. Eu acho que nesse momento o impacto cai mais sobre a candidatura do Flávio no campo do direito eleitoral.
4: Em outro ponto, Pedro Estevam Serrano afirma que Jair Bolsonaro não era obrigado a dizer ao STF se tinha conhecimento prévio da produção ou da exibição do vídeo.
5: A meu ver, o presidente Bolsonaro não estava obrigado a responder à questão do ministro Alexandre e perguntou sobre se ele sabia ou não do uso da imagem dele, porque há um princípio constitucional muito importante, um direito constitucional, que diz que ninguém pode ser obrigado a se autoincriminar. Então ele não estava obrigado a responder, mas ele respondeu. E querendo responder, e respondeu, é legítimo. Vale como resposta.
4: Os advogados argumentaram que Jair Bolsonaro não teve contato com o filho, visto que o direito de visita de Flávio ao pai está suspenso por 90 dias. Agência Rádio Web, produção e reportagem, Norberto Notari.
1: Então estão aí as informações sobre essa polêmica que se construiu a partir do vídeo que foi veiculado, feito por deepfake, né? Simulando Bolsonaro nas convenções do PL que aconteceram no dia 25 de julho. Aqui em Mato Grosso a gente tem um caso parecido, porque o deputado federal José Medeiros também fez um vídeo a partir do uso de inteligência artificial, como se Jair Bolsonaro falasse da candidatura dele para o Senado da República, que foi referendada pelo PL. E pode ser que esse caso também tenha desdobramentos. Vamos aguardar para ver qual vai ser a decisão da Justiça Eleitoral a respeito disso. Mas a linha que fica bastante massificada desde esse episódio é de que precisa ter uma regulamentação mais clara por parte da Justiça Eleitoral para saber se mecanismos como esse serão ou não possíveis nas eleições desse ano. Governo sanciona lei que destina verba das bets ao fundo da Polícia Federal e você confere com Yuri Hudson.
6: O presidente Luiz Inácio Lula da Silva sancionou a lei que destina parte da arrecadação das apostas esportivas de cota fixa, as chamadas bets, ao Fundo para Aparelhamento e Operacionalização das Atividades FIM da Polícia Federal, o FUNAPOL. A cerimônia foi realizada no Palácio do Planalto e contou com a presença de ministros e do diretor-geral da Polícia Federal, Andrei Rodrigues. A lei também autoriza um aporte de até 200 milhões de reais do Tesouro Nacional ao FUNAPOL ainda neste ano. Ao comentar a sanção da lei, o diretor da PF, Andrei Rodrigues, afirmou que a medida vai permitir, entre outras ações, o pagamento do auxílio saúde aos integrantes das polícias da União.
7: Investir naqueles que enfrentam diariamente desafios complexos, muitas vezes em situação de elevado risco e grande desgaste físico e emocional, é investir num Brasil mais justo e próspero. Essa sanção da lei também simboliza o compromisso do Estado brasileiro com seus profissionais de segurança pública e reafirma que as instituições fortes se constroem com pessoas saudáveis, motivadas e reconhecidas. É uma conquista, presidente, que beneficia servidores e familiares e que indiretamente alcança toda a sociedade que conta com o trabalho das polícias federais.
6: Pela nova legislação, o fundo passará a receber de forma escalonada até 3% da arrecadação das bets. O percentual será de 1% em 2026, 2% em 2027, chegando ao teto em 2028. O Funapol também continuará financiando investimentos em infraestrutura, tecnologia, equipamentos e operações da corporação. A nova legislação também permite que o Ministério da Justiça estenda o custeio das despesas com saúde aos servidores da Polícia Rodoviária Federal e da Polícia Penal Federal. Agência Rádio Web de Brasília, Yuri Hudson.
1: Vendavais e chuvas já são consequências do El Niño e você confere agora com o Eduardo Amaral.
8: As chuvas intensas, vendavais e até mesmo o tornado que atingiram o Brasil ao longo dos últimos dias são apenas uma prévia do que pode vir pela frente nos próximos meses. A previsão de um super El Niño no Oceano Pacífico deve favorecer mais eventos climáticos extremos no Brasil durante os próximos meses, projeta a especialista em meteorologia e porta-voz da Tempo OK, Maria Clara Sasaki.
9: Vai depender bastante das condições atmosféricas locais. A gente ainda tem águas do Oceano Atlântico que podem influenciar momentaneamente. Temos também oscilações que trazem alguma chuva para o Nordeste. Então, o monitoramento nos próximos meses vai ser algo muito importante para o Brasil ao longo tanto da primavera quanto do verão.
8: Segundo Maria, as ocorrências na região sul e sudeste dos últimos dias já são uma consequência dos efeitos causados pelo aquecimento das águas do Pacífico em razão da formação deste novo El Niño.
9: Isso já é uma consequência, né, que pode ser atribuída a esse aquecimento da atmosfera. Antes da passagem da frente fria, tanto na região sul do Brasil como no sudeste, as temperaturas estavam muito elevadas, máximas acima dos 34, 35 graus em alguns municípios, algo bem acima do normal para esta época do ano. E a tendência é que o El Niño ganhe intensidade entre a primavera e o verão, a atmosfera deve ficar também mais aquecida, com mais energia, e os efeitos do El Niño podem ser potencializados ao longo dos próximos meses.
8: O Instituto Nacional de Meteorologia, INMET, já projeta chuvas acima da média no sul do Brasil para os próximos 3 meses. Em contrapartida, a região centro-norte deve sofrer justamente com o problema contrário, com chuvas abaixo da média do esperado para o período. 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Produção e reportagem, Eduardo Amaral.
1: Agora são 7 horas 27 minutos. Brasil bate recorde e alcança 1.571 casos de feminicídios. Igor Pereira.
10: O Brasil registrou 1.571 casos de feminicídio em 2025, segundo o Anuário Brasileiro de Segurança Pública. Esse é o maior número da série histórica desde quando o feminicídio foi definido como lei, no ano de 2015. Esse crime é o assassinato de uma mulher cometido pela condição do sexo feminino, ou seja, quando a morte envolve violência doméstica, familiar ou menosprezo e discriminação. Para chegar a esse extremo, a violência não começa com agressões físicas, mas com práticas que parecem normais. Quem explica é a pedagoga da Coordenadoria da Mulher em Situação de Violência Doméstica do Tribunal de Justiça do Pará, Iane Freitas.
11: Geralmente a gente fala que a violência psicológica é a primeira forma de violência, né? E muitas vezes a gente não valoriza, não dimensiona isso. Porque nós mulheres fomos ensinadas já que é comum o homem gritar, que é comum o homem se exaltar, e a gente vai levando isso como se fosse natural. Geralmente o homem desrespeitando a mulher, falando do corpo dela, falando que ela não tem capacidade de trabalho, que ela é burra, que ela não pode manifestar suas ideias, porque ela só fala besteira.
10: A maioria dos agressores são companheiros e ex-companheiros da mulher. Por isso, é preciso que a família e amigos fiquem atentos aos sinais de alerta.
11: Muitas vítimas de feminicídio, quando alguém vai falar com os familiares, algum familiar fala assim, ele era muito ciumento, ele ameaçava, a gente sabia, só que a gente não queria se meter. Isso já é um alerta, porque no caso da violência doméstica, o cão que ladra, ele morde. E muitas vezes ele mata. Ele vai colocando ela numa bolha e vai afastando ela de outras pessoas, da rede de amigos, da rede de familiares, da rede de apoio dela, e ela vai ficando só. Então, isso é um sinal de alerta e a gente não pode dar as costas para essa mulher.
10: As denúncias de violência contra a mulher podem e devem ser feitas de forma anônima pelo Disque 180 ou em uma delegacia. Rede por Elas, informar é proteger, denunciar é salvar. Uma campanha do Grupo Rádio Web. Produção e reportagem, Igor Pereira.
1: A Polícia Civil de Mato Grosso deflagrou nessa sexta-feira a Operação Opus Nequan, para desarticular uma célula de facção criminosa que atuava nos municípios de Matupá e Sinop, no nortão do estado. Ao todo, estão sendo cumpridos 25 mandados judiciais expedidos pela 5ª Vara Criminal da Comarca de Sinop, após investigação conduzida pela Delegacia de Polícia de Matupá e parecer favorável do Ministério Público Estadual. Entre as ordens estão 5 prisões preventivas, 1 prisão temporária, 6 mandados de busca e apreensão, 6 bloqueios de contas bancárias, 6 quebras de sigilo telefônico e o sequestro de um veículo. Os alvos são investigados por crimes de organização criminosa armada, tráfico de drogas, associação para o tráfico e lavagem de dinheiro. As investigações tiveram início em fevereiro deste ano, a partir de ações do Núcleo de Investigação da Delegacia de Polícia de Matupá, voltadas ao combate ao tráfico de drogas na região. Durante quase 6 meses de apuração, os policiais identificaram uma célula de uma facção criminosa que atuava nos 2 municípios, principalmente na comercialização de entorpecentes. As investigações também apontaram o envolvimento dos suspeitos em um esquema de lavagem dos valores obtidos com o tráfico. Os investigadores conseguiram identificar os integrantes do grupo, a forma de atuação e as técnicas utilizadas para ocultar e movimentar o dinheiro proveniente das atividades criminosas. Além do tráfico, os integrantes da facção são apontados como envolvidos em outros crimes, entre eles roubos, furtos, torturas e homicídios. A operação conta com a participação de 30 policiais civis e 9 viaturas. A ação é coordenada pela Delegacia de Polícia de Matupá e recebe apoio da Delegacia Regional de Guarantã do Norte, da Delegacia de Peixoto de Azevedo, da Delegacia de Guarantã e da Delegacia Especializada de Roubos e Furtos de Sinop. Agora são 7h30, intervalo e a gente volta já.
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1: Agora são 7 horas 35 minutos, a gente está de volta com o Jornal da Cultura e eu já recebo aqui nos estúdios, na manhã dessa sexta-feira, para que a gente possa conversar um pouquinho, a Silvia Machado, consultora pedagógica do Instituto Saberes, e Helena Maria Costa, que é gerente do livro e da leitura do Sistema Estadual de Bibliotecas Públicas aqui de Mato Grosso. Muito obrigada pela presença de vocês, sejam muito bem-vindas nessa manhã aqui no Jornal da Cultura. E Helena, queria começar contigo, né? Desde ontem, a gente está tendo ali na Associação Mato Grossense dos Municípios um evento de encerramento desse encontro de culminância do programa de capacitação para fortalecimento do livro, leitura, literatura e bibliotecas de Mato Grosso. Você pode falar para a gente um pouco mais desse movimento, né? Por que a gente voltou os esforços para estruturar essa rede aqui no estado? Bom dia.
2: Bom dia a todos. Esse foi um programa que nós estudamos muito para poder começar a realizá-los através das nossas visitas técnicas nos municípios, né? Nós já fomos nos 142 municípios do estado, nós acompanhamos todas as bibliotecas públicas que existem dentro do nosso estado. E hoje nós temos 156 bibliotecas ligadas à nossa rede do sistema. E essa é uma demanda que a gente notificou que os municípios precisavam, né? Então nós criamos esse programa de capacitação, onde o governo fez esse investimento para que se realizasse e capacitasse os servidores voltados às bibliotecas públicas do estado de Mato Grosso.
1: Quando a gente fala de biblioteca, Silvia, é inerente fazer o seguinte questionamento. Nós estamos vivendo uma era tecnológica em que tudo está disponível na rede, né? Em que os e-books também ganharam bastante visibilidade. Como trabalhar esse contraponto, né? Dessa estrutura física, presencial, diante de todo esse cenário que é oferecido à população, que de certa forma traz uma facilidade de acesso?
3: Exato. As bibliotecas, num contexto cultural, ela representa o equipamento cultural mais democrático do nosso território. A gente tem um cenário de muitos municípios sem uma casa de espetáculo, sem uma casa de teatro, sem um equipamento cultural multiuso. Mas a gente encontra a biblioteca. Seja a biblioteca em pequeno porte, ali, fazendo seu trabalho, com uma pessoa atuando, mas tem um equipamento cultural. E a biblioteca, hoje, ela está num contexto muito importante, também tecnológico, de acesso à informação. Porque além da população ter acesso ao livro, ela também pode ter o acesso tecnológico por meio ali dos equipamentos disponibilizados. A gente sabe que hoje o acesso a computadores ainda é limitado. As pessoas têm mais acesso, principalmente os jovens, ao celular do que ao computador. E num contexto onde eles precisam se aprimorar nos seus estudos, acessar mais informações, realizar trabalhos e se integrar também no ambiente de trabalho, né, na procura de emprego, a biblioteca ela é um grande contribuidor para esse aperfeiçoamento, para disponibilizar esses equipamentos. Então, a tecnologia, ela agrega também muito valor a esse equipamento, que antes era só um equipamento sem graça, só com livros. Hoje a gente tem esse incentivo que as bibliotecas se modernizem. E isso faz parte das políticas públicas, né? Ali os investimentos de acesso à informação, de combate à desinformação, à fake news, à informação segura, à pesquisa. Então a biblioteca, ela traz esse alinhamento com a modernidade, além do alinhamento com outras linguagens culturais. Então, dentro da biblioteca, você pode incluir a dança, o teatro, o cinema. Então, se torná-la um equipamento multiuso mesmo, integrando ali outras linguagens. Então, a biblioteca moderna, ela inclui outras linguagens, ela inclui um espaço tecnológico e acessível também.
1: Helena, diante de toda essa nova configuração das bibliotecas que a Silvia descreveu para a gente nesse momento, como que está Mato Grosso nesse processo, né? Ainda falta muito para a gente chegar nesse patamar, os municípios estão engajados nesse processo, o programa tem justamente essa característica?
2: Mato Grosso hoje está tendo um avanço muito grande em nível de biblioteca. Hoje nós temos bibliotecas nossas de Juína, que é referência internacional. Nós temos biblioteca de Sapezal hoje, que está como referência nacional. Daqui uns dias ela vai também como referência internacional. E a gente vê, sim, que está sendo muito investimento hoje, né, do nosso estado, dos municípios. Diamantino acabou de inaugurar uma biblioteca parque, né, que está fazendo, assim, maior diferença dentro do município. Chapada dos Guimarães vai inaugurar a biblioteca, está fechada há um bom tempo, dia 14 agora. Então, a gente vê que Mato Grosso, depois desse curso de capacitação, dessa criação, desse programa, ele avançou muito, porque os gestores começaram a entender a importância da biblioteca, né? Porque se você não faz com que o gestor entenda a importância dentro do seu município, as coisas não caminham. Mas acredito que agora demos um avanço muito grande. Nós estamos trabalhando os planos municipais, que é uma lei municipal que ajuda muito as bibliotecas a se desenvolverem, né? Nós estamos a nível de Brasil hoje em primeiro lugar com os planos municipais, Mato Grosso. Então eu vejo, assim, que Mato Grosso hoje ele é referência a nível de biblioteca dentro do nacional.
1: Maravilha. E Silvia, fala um pouquinho para a gente da atuação do Instituto Saberes, né, dentro de toda essa dinâmica que está sendo proposta pelo governo em parceria com os municípios nesse investimento maciço nessas estruturas.
3: O Instituto Saberes ele já atua já há mais de 10 anos no segmento do livro, leitura, literatura e biblioteca. E com o edital que foi aberto pela CECEL, por meio do recurso da Política Nacional Aldir Blanc, convocando instituições para apresentar uma proposta, um projeto para desenvolver o programa. E nós apresentamos, fomos contemplados e iniciamos

0: ações planejadas, continuadas. E também o programa ele trouxe oportunidades de ampliação do olhar da gestão como um todo, as parcerias, para que a biblioteca de fato se modernize, consiga conquistar uma posição, né, importante na vida da população. Então, o programa ele teve a duração de 1 ano. A gente está finalizando, hoje vai acontecer, inclusive, o reconhecimento dos municípios que implementaram o Plano Municipal do Livro, Literatura e Biblioteca por meio do acompanhamento do programa. E foi um indicador muito importante, de fato, com esses planos agora aprovados, o Estado do Mato Grosso vai ter uma posição muito importante no ranking nacional. A gente vem de um ranking ali entre São Paulo, Ceará, Rio de Janeiro. Hoje o Mato Grosso ele conseguiu e vai conseguir, que ainda tem municípios que estão num processo ainda de finalização e encaminhamento do plano para a Câmara, para que de fato o Mato Grosso conquiste a primeira posição, que é hoje o que a gente já conquistou, já de planos aprovados.
1: Helena, quando a gente fala desse encerramento que acontece hoje, né? Dentro desse escopo também foi trabalhada a questão da acessibilidade, da inclusão nesses espaços das bibliotecas, né? Queria que você falasse um pouquinho desse caráter também do projeto.
2: O projeto ele visou estruturar as bibliotecas para que eles consigam receber as pessoas, né, de diferentes tipos de necessidades especiais, né? Porque nós estamos verificando em loco as bibliotecas, a demanda é muito grande, assim, eles não sabiam como lidar com as pessoas, o espaçamento de uma estante, o material acessível, que tipo de livro eu poderia oferecer na biblioteca, né? Quais os programas que a gente pode incluir o público com deficiência, todas as deficiências dentro da biblioteca no rol do livro e da leitura. Então, acho que o programa trouxe hoje uma visão para quem está lá, que atende esse público muito grande. Tivemos especialista de várias áreas que trabalhou toda a demanda do livro da leitura, tanto da arquitetura, né, da acessibilidade, do atendimento. Então, hoje eu vejo que as bibliotecas têm condições de trabalhar hoje, de ser mais acessíveis, né? E as que não têm estão mudando, estamos buscando, né, material acessível, uma rampa de acesso. Eu creio que hoje nós podemos dizer que a gente tem capacidade, só falta agora implementar, né?
1: Exato. E Silvia, quando a gente pensa na questão do comportamento do cidadão, porque a gente acompanha as pesquisas que falam sobre o hábito de leitura do brasileiro, né? E a gente ainda tem um desempenho inferior a outras partes do mundo. Com essa estruturação, com toda essa rede de capacitação, com essa modernização das estruturas das bibliotecas, também é possível fazer um trabalho que incentive a leitura, né, que torne essa prática atrativa, que possa promover, inclusive, rodas de contação de histórias para criar um público consumidor?
0: Perfeita pergunta. Isso é conquistado por meio da elaboração da política pública, né? Porque para você elaborar uma política pública, você precisa fazer o levantamento do diagnóstico do território, daquele setor, precisa promover escutas públicas. E por meio desse processo de levantamento para diagnóstico e consulta pública, foi possível identificar nos municípios que de fato a população do contexto onde está sendo elaborada aquela política pública leem pouco, continuam lendo pouco livros, mas leem muito internet, notícias, redes sociais, mas também identificamos um interesse para que as pessoas tenham um momento em coletivo, tenha outras formas de acesso à informação, não apenas ali com um livro físico. Quando ela assiste um filme sobre uma determinada obra, ela está acessando aquela informação daquela obra literária por meio de uma outra linguagem? Sim, mas está. Então, dentro do eixo do plano do livro, leitura e literatura, tem o eixo 2, que trata de fomento à leitura. ações. O Eixo 1 trata da democracia.

0: democratização do acesso. Então é trabalhado ali toda a atmosfera de acesso ao livro, no que se refere aos horários da biblioteca. Se a pessoa trabalha de 8 às 5 e a biblioteca funciona de 8 às 5, como é que vai acessar os livros? Então, o acesso é importante. Então, promover atividades na biblioteca em horários diversos, em horários no contraturno, né, escolar, do trabalho, aos finais de semana. E também promover ações que incluam a família como um todo. Em um dos municípios foi identificado que a biblioteca passou a realizar oficinas de dança e música. Só que eles atrelavam essas atividades também com os temas literários, com os temas dos livros da biblioteca. E eles identificaram que aumentou, quase que dobrou, o número de empréstimo de livros para as crianças e também para os pais. Então, são ações que são incluídas no planejamento estratégico, que no monitoramento a gente percebe que sim, a população acessa, está tendo mais acesso, está tendo oportunidade de acessar os livros e ampliar o seu repertório, né, ali de leitura.
1: Helena, quando a Silvia fala para a gente de todas essas ações, desse diagnóstico que foi feito e que mostra caminhos, né, para que a gente avance nesse acesso e nesse interesse da população pela leitura, qual é a mudança que acontece no desenvolvimento dessa comunidade, dessa cidade, dessas pessoas, quando elas têm mais acesso a leitura, a cultura, a outras frentes que as bibliotecas podem promover?
2: Eu vejo que quando a biblioteca está em pleno funcionamento, ela tem um acompanhamento da comunidade, diminui muito o acesso à saúde, o acesso à segurança. Por quê? Porque aquela criança que fica ociosa em casa, ele está na biblioteca neste momento, então ele vai deixar de virar um menor infrator, entendeu? Tem muitos programas voltados da cultura junto com a biblioteca, né? Porque tem muitos centros culturais que a biblioteca funciona dentro de um centro cultural. Então, no intervalo que aquela criança não está fazendo atividade cultural, ela está na biblioteca. Então, isso é muito... Teve um município que já disse, Helena, nosso índice aqui de alfabetização melhorou, nosso índice de criança doente melhorou, porque eles trabalham o livro também como terapia ocupacional, né? Então, eu vejo que quanto mais você desenvolve a leitura, você vai ter menos gasto com educação, menos gasto na saúde e menos gasto na segurança pública, né? Então, tem que investir mais na leitura.
1: Exato. Silvia, você falou pra gente que nem todos os municípios de Mato Grosso já concluíram os seus planos, né, nesse sentido. Quando a gente pensa nos 142, a gente está falando de um universo de quanto?
0: A gente está falando num universo de 15 planos.
1: Que ainda faltam ser concluídos.
0: Não, 15 planos concluídos.
1: Ah, concluídos.
0: Sim, a implementação de política pública é uma jornada muito demorada, é uma jornada que precisa de muita consciência e etapas. Então, de fato, quando a gente olha para um estado, né, como São Paulo, como a Bahia, o Ceará, que tem ali um histórico de implementação de política pública, a gente vê números bem reduzidos, 10, 11, 14, já demonstra já que não é tão fácil implementar política pública, porque não faz parte da cultura brasileira. Hoje a gente entende que se você não tem acesso à saúde, à educação, a um planejamento urbano adequado, você já entende isso como direito no senso comum. Agora, uma biblioteca fechada, um município que não investe em cultura, no senso comum da população, ainda não está infringindo o direito dela. Então, é todo um trabalho que precisa ser feito de monitoramento, de conscientização para implementação de política pública para o setor cultural. Mas eu queria fazer uma contribuição na pergunta que você fez para a Helena sobre o papel da biblioteca na vida da população. Eu já atuei na gestão pública e pude ver isso de perto. E eu sou fruto de uma biblioteca que me possibilitou estudar e crescer profissionalmente. E na biblioteca onde eu atuei, que foi na biblioteca de Juína, onde foi implementada ali política pública, foi feito todo um trabalho, a gente identificou pessoas que não tinham acesso a cursos para concursos, né, de acesso ali para estudo, e a biblioteca foi um grande vetor, um grande contribuidor para a aprovação de algumas pessoas que frequentavam a biblioteca. Então, sendo um espaço ali não só de acesso à informação, mas também de aprimoramento profissional. De você ver no final do ano aquela pessoa ir lá agradecer a biblioteca, que foi um espaço que possibilitou ele ter acesso aos livros e estudar. Outra situação foi as crianças. Crianças que não tinham acesso a computador, à internet, jogos. Aos finais de semana, com a abertura da biblioteca, eles passavam muito tempo lá jogando, brincando, folheando um livro. Então, foi muito importante ter a biblioteca ali à disposição da população. Outro índice importante foi, num município onde a biblioteca é o único equipamento cultural e você pode associar o cinema, atividade cultural, você vê a integração de várias classes sociais no mesmo local ali junto, acessando aquela atividade cultural, por exemplo, cinema. Era feita a exibição e depois um debate com as crianças, uma leitura ali do livro que foi trabalhado. Então, isso foi muito legal, essa integração com as crianças de diversas localidades e pessoas também. Então, a biblioteca, ela contribui muito na vida da população, mais do que a gente pensa, economicamente, na parte da educação, da socialização. Então, assim, eu sou uma entusiasta, eu amo a biblioteca mudou a minha vida e de muitas pessoas ao meu redor, então é uma política pública importante que merece muita atenção.
1: Helena, a Silvia começou falando pra gente, no começo da nossa conversa, que no momento em que a gente tem fake news, que a gente tem uma enxurrada de desinformação, o fortalecimento dessas estruturas também ajuda no combate a essa prática, né? A gente pode dizer que as bibliotecas e esse acesso a uma vasta literatura e outras atividades, como a Silvia colocou para a gente, ajudam a formar o senso crítico da população para que ela tenha um filtro mais apurado na hora que toma contato com esse tipo de conteúdo?
2: Com certeza, né? Se você tem acesso à informação e à informação de qualidade, que a gente diz, né? Ajuda muito a formação, tanto cultural quanto pessoal da pessoa. Hoje eu vejo o papel da biblioteca como um centro de formação, onde você busca a informação correta, você pesquisa se é fake news ou não. O papel do bibliotecário que está ali é para dar esse auxílio à população, né? Vamos procurar uma notícia, vamos ver se a notícia é realmente verdadeira, vamos pesquisar, vamos orientar, né, as pessoas a utilizar também a internet de forma correta, né? Porque hoje você abre um site e tem várias coisas dentro dele. Você abre você vai pegar um processo para você ler, você vê as informações que tem ali. Ou até um boleto você vai pagar. Você vai pegar um boleto e acaba pegando um boleto que não é verídico, um boleto falso. Então, o papel da biblioteca hoje em si é orientar também você a pesquisar os sites verdadeiros, buscar a informação verídica, né?
1: Tem esse letramento digital.
2: Esse é o letramento digital.
1: Silvia, para a gente encerrar, queria que você pudesse fazer um compilado, assim, porque você disse para a gente, né? Dos 142 municípios, só 15 já tiveram seus planos concluídos. Uhum. O que que falta para esses municípios, de fato, olharem para essa questão? É vontade política mesmo de entender a transformação que esse tipo de iniciativa pode causar no meio social?
0: Principalmente ações continuadas de um programa como esse que aconteceu, só que por meio de um projeto, né? Então tem um tempo ali de duração. E quando a gente traz um programa que envolve quatro cursos, né, que desenvolveu ali E cada temática muito específica, um curso voltado para captação de recursos. Então, o município ele precisa se instrumentalizar das oportunidades de recurso. Não dá para olhar só para o seu orçamento e achar que ele basta para resolver todas as demandas do município. Então, a gente trouxe um curso para abrir o olhar do gestor sobre outras fontes de acesso a recursos para investimento na biblioteca. A gente trouxe o curso dois, que tratou sobre o plano do livro, leitura, literatura e biblioteca, como é feito um planejamento estratégico. Depois a gente trouxe um curso voltado sobre a organização da biblioteca, como é que pode pensar o planejamento da biblioteca, das ações, as oportunidades, a melhoria dos serviços, o atendimento, a organização física da biblioteca, e o curso 4, que tratou sobre a acessibilidade. Então, no primeiro semestre, incluindo um pouquinho do segundo, trouxe essa capacitação. Só que para implementar a política pública, como eu falei, tem todo um processo de levantamento, de diagnóstico, de monitoramento. Então, um programa com um ano de duração, ele não consegue contemplar todas essas etapas, e fora os aspectos burocráticos internos da gestão. A gente está falando de secretarias e departamentos de cultura que tem uma ou duas pessoas, que não tem uma equipe estruturada, e é o gestor sozinho para cuidar da biblioteca, dos eventos do município e de outras demandas. Então, tem esse desafio importante, equipe, recursos humanos, porque muitos têm a intenção de implementar, querem, estudaram, se capacitaram, mas não conseguiram no ritmo do programa. Então, a orientação é que, na figura da Helena, do Carlos, do Sistema Estadual de Bibliotecas, que continue esse processo de assessoramento, de acompanhamento desses municípios, para que consiga avançar na implementação desses planos. Porque depois que você implementa a política pública, é seguir. Aí a população já vai ter esse instrumento para reivindicar. O Conselho de Cultura do município vai ter um instrumento para exigir que ele seja cumprido. O Ministério Público vai poder olhar para esse instrumento e perguntar por que não está sendo cumprido, qual que é o planejamento, e evitar também os avanços e retrocessos com a troca das gestões, porque política pública ela não carrega uma bandeira política, uma sigla. Ela promove a evolução daquele segmento para atender toda a população.
1: Tem que ser política de Estado, não de governo.
0: Exato.
1: Né? Helena, deixa o espaço à disposição, caso você queira trazer mais algum esclarecimento.
2: A respeito dos planos municipais, no Estado teve um avanço do ano passado. Nós tínhamos 4 planos aprovados até agora. Com a entrada do Instituto dentro do programa, teve um avanço de mais 11, né? E vai deixar aí muitos municípios também que estão caminhando, né? Nós, como o sistema, a gente está acompanhando esses municípios. Vamos buscar mais recursos para a gente possa ajudar mais, né? Contratar mais programas. O papel nosso é esse, auxiliar, né? Que venha mais plano, que venha os municípios até nós procurando esse auxílio, porque nós estamos aí para que todos os municípios consigam aprovar suas políticas públicas, né? O papel nosso é fazer com que você tenha acesso às políticas públicas.
1: Ser um facilitador, é isso, um facilitador nesse processo, né? A gente conversou nessa manhã com a consultora pedagógica do Instituto Saberes, Silvia Machado, e também com a gerente do livro e da leitura do Sistema Estadual de Bibliotecas Públicas aqui de Mato Grosso, Helena Maria Costa. Agora são 8h02, a gente faz um breve intervalo comercial e volta já.
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1: 8:06 com o Jornal da Cultura. Você confere agora um panorama do trânsito lá no município de Várzea Grande, no boletim diário que é feito pelo Gustavo Tertuliano, da Guarda Municipal. Bom dia, Gustavo.
2: Bom dia, bom dia, bom dia, Michele Figueiredo. Muito bom dia a todos vocês que estão acompanhando o Jornal da Cultura. Aqui quem fala é Gustavo Tertuliano, comunicação da Guarda Municipal de Várzea Grande. Eu te convido a vir de carona comigo para o panorama do trânsito aqui da nossa querida Várzea Grande, para você, ouvinte da Cultura FM. Michele, ouvintes motoristas, não temos sinistros de trânsito até o momento nesta manhã de sexta-feira aqui em Várzea Grande. Das principais vias da cidade, temos o trânsito movimentado na Avenida da FEB, temos ali uma breve lentidão para quem segue sentido zero quilômetro, mais próximo ali da trincheira, onde tínhamos ali um veículo com pane seca. Então o trânsito ficou bem congestionado. Michele, motoristas, ouvintes, aí a Guarda Municipal foi acionada, retirou o veículo da via e o trânsito volta a fluir normalmente para esse horário na Avenida da FEB, né? Que é um trânsito carregado, porém com fluidez. Então ficou esse reflexo ainda de a fila de veículos, mas já está resolvendo ali, já começa a fluir melhor o trânsito na Avenida da FEB, repito, para quem segue sentido zero quilômetro. Para quem segue sentido Cuiabá, temos uma breve lentidão mais próxima à ponte Júlio Miller, lá embaixo, para quem já está atravessando para a região do bairro do Porto, em Cuiabá, do outro lado da ponte. Agora o trânsito na Avenida Dom Orlando Chaves, temos uma breve lentidão para quem está atravessando a ponte Maria Bocaiúva, para a Avenida Miguel Sutil também, em Cuiabá. Na rotatória do zero quilômetro, temos a Guarda Municipal de Várzea Grande, Operação Via Azul, trânsito fluindo na Prefeito Murilo Domingos e uma breve lentidão ainda na Ulisses Pompeu. Rotatória do aeroporto, também temos a Guarda Municipal de Várzea Grande puxando o fluxo de veículos das laterais do shopping. Temos ainda o trânsito um pouquinho lento na Avenida Filinto Miller e na Avenida Arthur Bernardes, mas está fluindo melhor na Filinto Miller. Motorista, centro de Várzea Grande, motoristas, temos o trânsito fluindo na Couto Magalhães, passando pelas lojas, região do comércio. Na Filinto Miller, Michele, temos uma breve lentidão para quem vem dos bairros, chegando aqui na região central, nas proximidades com a Avenida Alzira Santana, sentido o aeroporto. E na Mário André, aliás, motorista, nesta manhã de sexta-feira, trânsito fluindo para o motorista que segue no sentido Cuiabá. E atenção, muito cuidado com o ciclista na ciclofaixa compartilhada da Mário Andreasa. Lembre-se sempre que o maior cuida do menor no trânsito. Portanto, mantenha ao menos 1,5 metro de distância ao ultrapassar o ciclista. E vamos agora para o outro lado da cidade, a região do Grande Cristo Rei. Na ponte Sérgio Mota, temos o trânsito movimentado na Doutor Paraná com a Alameda Júlio Miller, mas está fluindo. E a ponte Sarita Baracate, o trânsito segue fluindo com tranquilidade na Avenida São Gonçalo, bairro Parque do Lago, aqui em Várzea Grande, Parque Atalaia, do outro lado da ponte. Esse é o nosso panorama do trânsito aqui de Várzea Grande, para você, ouvinte da Cultura FM. Contem com a Guarda Municipal de Várzea Grande, um excelente e abençoado dia a todos vocês que estão nos acompanhando. A sua segurança é a nossa missão!
1: Muito obrigado, Gustavo Tertuliano, pelas informações do trânsito aqui na 90.7 na manhã dessa sexta-feira. E a gente vai falar sobre eleições 2026. Eu já recebo aqui nos estúdios Cristiane Fonseca, ela que é doutora em sociologia, também analista política, para a gente entender um pouquinho como é que fica o tabuleiro político depois da convenção, a que era mais esperada aqui em Mato Grosso, do União Brasil, que ia definir se haveria, se não haveria candidatura própria. Foi realizada ontem essa convenção e Jaime Campos, que chegou até esse processo muito convencido de que teria a maioria dos convencionais para disputar o Palácio Paiaguás, se viu derrotado por 30 votos a 19, um voto nulo, uma abstenção, sacramentando a vitória do grupo de Mauro Mendes, que leva a União Brasil, ou a Federação União Progressista, para o palanque de Otaviano Piveta. Cris, a pergunta que eu quero lhe fazer é a seguinte: agora, com essa conjuntura, como fica a relação de forças desses grupos? Porque a gente tem Família Campos e o grupo que é encabeçado por Mauro Mendes aqui em Mato Grosso. Bom dia.
3: Bom dia, Michele. Satisfação estar aqui contigo. Bom dia, ouvintes. Realmente, sem dúvidas, a convenção de ontem foi a convenção mais esperada, porque, inclusive, ela aí dá norte para as duas convenções que são a noiva da vez, que é o MDB de Janaína Riva e o Podemos de Max Russi. O que nós tivemos ontem, né? Jaime perdeu o ativo político que ele tinha dentro do partido que ele mesmo construiu. Nós estamos falando de alguém que tem mais de 40 anos, desde Arena, PSD, PFL, DEM, hoje União Brasil, primeiro mandato, inclusive, pelo PSD como prefeito, PDS, corrigindo, pelo PDS como prefeito. E assim, ele sai desse partido sabendo que todo o legado que ele construiu ali foi atropelado por uma força que ele mesmo abriu espaço para que adentrasse no processo e pudesse aí pleitear um dos espaços mais altos na eleição local, que é o governo de Mato Grosso, que teve como protagonista o governador Mauro Mendes. O que nós percebemos, Michele? Eu vejo que teve aí inabilidade por parte do ex-governador Mauro Mendes, quando desde o ano passado ele sinaliza a candidatura de Otaviano Piveta para o governo, sinaliza a candidatura dele para o Senado, mas ele não chama essa figura que era um senador, é um senador ainda, e que tem capital político significativo, é uma figura histórica do partido. Ele jamais poderia ser retirado da discussão. A discussão começa tardia, mas é justamente só com o sentido de emplacar Otaviano Piveta como governador, aí com o apoio do União Brasil.
1: Na verdade, não teve diálogo, teve uma imposição desde sempre.
3: Imposição,
1: né?
3: Desde sempre, e como eu falo, um atropelo, porque em nenhum momento Jaime Campos foi efetivamente convidado para qualquer tipo de conversa nesse sentido. Se nós analisarmos, Michele, ele deveria ser o candidato natural ao Senado pela União Brasil. Ou, se esse não fosse o projeto, a possibilidade do que ele gostaria de disputar. Mas isso não aconteceu. A liderança maior do partido, que hoje é Mauro Mendes, ratifica o nome de Piveta e o dele sem qualquer diálogo com o grupo de Jaime Campos. Foi uma derrota acachapante, como você falou. 30 votos a 19, demonstra que o ativo político de Jaime Campos dentro do União Brasil ficou fragilizado, né? Hoje, Mauro Mendes demonstra aí sendo a maior força desse partido. Agora, toda escolha e decisão tem consequências, né? Nós estamos falando de alguém que colocou o nome à disposição para o governo, que é o senador Jaime Campos, e que na ampla maioria das pesquisas ele vinha protagonizando a segunda posição. E como ele foi descartado desde os primeiros diálogos com o grupo de Mauro Mendes, já houve também flertes dele com o grupo de Wellington Fagundes. E ontem, aquela convenção, eu entendo que foi o divisor de águas para deixar claro que sim, o União Brasil está rachado, existem dois grupos lá dentro e há uma dificuldade muito grande hoje de que esses grupos venham caminhar no mesmo palanque.
1: Cris, eu queria só te pedir licença, antes da gente continuar, só para a gente complementar o que você está dizendo. Temos aqui um áudio do Jaime Campos, depois do resultado da convenção, que ele fala que não pretende judicializar essa questão que barrou a candidatura dele ao governo do estado, mas ele voltou a questionar a inclusão da proposta de aliança com o governador Otaviano Piveta na convenção do União Brasil, uma vez que o Republicanos nem convenção fez ainda. Vamos ouvir o que disse o Jaime, é o áudio 8, Marquinhos.
4: Ele nem tinha se manifestado anteriormente, seu partido tem uma candidatura própria, como que o partido pega uma possibilidade de um partido que não teve nem convenção e colocar uma proposta dizendo, olha, tem uma proposta de que poderá a União Brasil coligar contra a agremiação partidária. Mas eu não, respeito a decisão, amigo. Eu não faço política assim, usando instrumento, ferramenta, que muitas vezes não é o ideal do campo democrático. Vou respeitar, evidentemente, como também tem que me respeitar a minha decisão e o caminho que eu vou tomar.
5: Força grande 2028,
4: não. Ah, esquece, filho. Por aqui, tem uma pretensão de ser candidato a prefeito? Nada. Eu não sirvi para ser governador, não sirvi para ser senador. Nada, esquece, estou preocupado com isso. Eu não vivo de política, eu vivo dos meus negócios. É bom que você esclareça aqui.
5: O senhor não será que
4: trabalhar? Nada. Não conta comigo, não, amigo. Eu já fiz isso aí algumas vezes, considero muito bem. Foi uma vez que eu fiz uma vez candidato. Cheguei a um determinado momento, 15 dias após a convenção. Achei que não estava saudável para mim essa candidatura, pelo fato de que eu não faço política assim. Preferi Foi lá. Vai ser candidato, .com.br, né, amigo?
6: Apoio o Wellington na Veneza. O senhor disse ali? Apoio o foi um jogo republicano. É isso?
4: Ei?
6: O senhor disse ali que não foi um jogo republicano.
4: Claro que não foi, você sabe, né, amigo?
6: Apoio o
7: Wellington. O senhor vai orientar.
1: Chega. Tá, então tá aí um pouquinho das declarações do Jaime, no calor do momento ali, logo que saiu da convenção. Ele se emocionou ao fazer um discurso depois do resultado, né, quando foram apurados os votos, e fez um discurso bastante duro, dizendo que aquela convenção tinha sido desigual, desonesta,
3: draconiana
1: e marcada pelo poderio econômico e a força do Estado, né? É, dizendo que passaram com um rolo compressor em cima dele. E aí, Cris, antes da gente retomar, só queria rodar o áudio do governador Mauro Mendes em resposta a esse posicionamento de Jaime Campos. É o 9, Marquinhos.
8: Que o senhor patrolou o processo, que ele nunca viu uma eleição tão antidemocrática dentro de um partido.
9: Eleição desonesta,
8: ele utilizou esse termo. Nada republicana.
10: Olha, eu lamento que o senador Jaime tenha dito isso, né? Lamento profundamente, mas nada disso foi visto aqui hoje. Tudo que aconteceu seguiu absolutamente o regulamento eleitoral do partido, uma resolução que nós publicamos e foi validada pela nacional do partido, e ela foi muito transparente. Todos os convencionais foram lá, votaram, expressaram o seu voto. Tenho que dizer, porque tem que dizer claramente, não dizer sobre essa subjetividade que não tem âncora, na verdade.
8: Assim como o Jaime disse que se vencesse, liberaria o senhor para pedir voto para o Otaviano Piveta, se ele assim desejar, o senhor liberaria o Jaime para pedir voto para outro eventual candidato?
10: Olha, as pessoas são livres, todos nós somos livres. Os partidos não vinculam, o partido ele não tem esse poder de determinar a qualquer um dos seus membros o que façam ou deixam de fazer. Se você é candidato, está dentro de um processo eleitoral, você segue as regras da lei eleitoral brasileira. Fora disso, o cidadão é livre, ele faz o que quer, isso é democracia, nós precisamos preservar esse valor democrático.
11: Ele falou que não vai participar da eleição nenhuma, ele disse lá fora que não vai participar da eleição, o senhor vai conversar com ele para ele participar do processo eleitoral?
10: Olha, conversas na política, elas são sempre saudáveis, é possível que hajam conversas de hoje em diante, e é natural que quem perca um processo de disputa tenha algum nível de ressentimento. Senhores, tudo é possível. Tudo é possível. Não tenho medo de nada, né? Os partidos são livres, as pessoas são livres para tomar o caminho que bem desejar.
12: Mas e o impacto na sua candidatura? Você acha que esse racha no partido também
8: é da militância?
10: Senhores, toda decisão ela tem consequências, toda escolha tem alternativas e caminhos. Eu, objetivamente, fiz uma escolha mantendo a coisa.
1: Então, tá aí. A gente dizia, Cris, antes da convenção do União Brasil, que não tinha jeito de ninguém ganhar nessa disputa.
3: Sim, ali era uma perda para os dois grupos, né? E como eu falo para você, para mim, pensando em perda, quem conduziu para que isso acontecesse foi o ex-governador Mauro Mendes, que não fez questão de fazer uma acomodação política desde o primeiro momento que esses nomes foram colocados à disposição, e mesmo agora. Agora a imposição era de que ele viesse sair candidato ao Senado, até com falas de que poderiam colocar um possível suplente para o senador Jaime Campos, que poderia vir a ser um efetivo financeiro, colocar campanha, de recurso na campanha, ou seja, é um Jaime que estava sendo rifado. Então, isso tem consequências reais, né? Nós não podemos nos esquecer que já houveram flertes de Jaime Campos e o Wellington Fagundes, num primeiro momento, quando eles dialogam, até da possibilidade de suas mulheres, né,
1: serem vices, as vices,
3: né? E é claro que isso não é possível, até porque a União Brasil define um perfil que não permite essa indicação. Agora, isso não significa que Jaime Campos, com todo o capital político que ele tem, com o grupo que ele tem, eu acho que isso ali ficou muito importante com a fala do Dilmar da Del Bosco. Eu achei cirúrgica a representação dele com a camisa do PFL.
1: César, ou seja, Miranda também estava vestido assim.
3: Demonstrando ali, né, que ali tinha história. Ali tinha história, né? Que aquela história foi atropelada e a frase, eu nunca vi partido traindo partido. É a última fala que você espera de alguém que foi o líder do governo do Mauro Mendes ao longo de toda a gestão. Então, ele criou ali um antagonismo dentro desse grupo em que fica difícil, Michele, como ele falou. Há possibilidade de conversa? Sim. Mas da forma como o Jaime realmente foi atropelado dentro do partido. Houve um atropelamento, sim. Eu considero que a fala dele do rolo compressor é um fato, porque não é de hoje, isso já tem encaminhamentos anteriores. Então esse Jaime Campos, ele vai se utilizar do ativo político que ele tem, porque não é por acaso que ele se apresentava na configuração sempre na segunda posição e esse capital político não será reverberado para algum outro projeto.
1: E a gente não pode esquecer que Jaime foi eleito 6 vezes, né, Cris?
3: 6 vezes, né? A primeira vez em 1982, pelo PDS como prefeito. Como ele mesmo fala, todas as disputas por qual eu passei foram todas as disputas por qual eu ganhei. Ele mesmo fala que houve um momento em que ele foi aprovado na convenção, quando ele via que não tinha possibilidade da candidatura ter efetividade, ter vitória. Ele recuou, mas não foi isso que aconteceu. Ele não teve um recuo em nenhum momento, né? Então, perde a União Brasil sob outro aspecto também. Você viu ontem a indicação dos nomes para federal e estadual, um número limitadíssimo de candidatos a deputado estadual numa chapa que pode ter até 25 nomes. Essa chapa tem 3 deputados estaduais. Pelo quantitativo preliminar que nós fizemos aí dos 3 deputados e das outras figuras que devem compor a chapa, é um partido que deve fazer no máximo 2 deputados estaduais. Ou seja, se há 3, um aí já deve cair. Isso se não tiver um rompante e algum outro nome, outsider, sai aí e ocupe primeira, segunda posição.
1: Aqui a composição fica com o PP por conta da federação, isso, né? Cada um traz um pouco de nome.
3: Um pouco de nomes, né? Da Câmara Federal, você tem aí também agora os nomes de Virgínia, Gisela Simona, Fábio Garcia, como sendo os nomes mais competitivos aí para a Câmara Federal, mas do demais ali do partido, você tem o Nilson Leitão, né, do Progressista, que também tem uma musculatura importante. Mas é um partido que eu diria assim, qual a clareza hoje, certeza, um deputado federal. E aí talvez, Michele, seja o grande pulo do gato do Mauro Mendes, essa necessidade em fazer o União Brasil ter candidatura apoiando, né, o projeto de Otaviano Piveta, seja também essa articulação para bancar um Fábio Garcia, ainda como possível vice de Otaviano Piveta, até para que abra espaço para a eleição da sua esposa Virgínia Mendes à Câmara Federal. Até porque o que nós sabemos de bastidores hoje é que já está acontecendo tensionamentos, porque o grupo sempre foi o mesmo e de repente você coloca 2 pessoas de um mesmo grupo para disputar o mesmo cargo. Então, nesse momento, seria interessantíssimo para Mauro Mendes fechar esse xadrez, né, indicando Fábio Garcia como vice-governador por Otaviano Piveta. E ele faz elogios ao Fábio Garcia, inclusive.
1: E coloca resistências ao nome de Janaína Riva, que é outro que vem sendo ventilado para essa posição de vice, inclusive com declarações da Virgínia Mendes, que era até então primeira-dama de Mato Grosso.
3: Fez críticas incisivas agora, retoma aquelas críticas anteriores, né, da forma como ela conduziu ser oposição desde que ela rompe com o governo. Ele fala que ele não costuma, né, trazer pessoas para próximo do projeto com quem esses embates já foram acentuados, mas a gente percebe da parte do Piveta a necessidade hoje de trazer uma Janaína Riva, porque a Janaína Riva, ela neutralizaria, e eu colocaria entre aspas, tá? Até porque tem uma série de análises maiores sobre isso, mas pelo menos para o Piveta, ela poderia vir a ser um processo de neutralização das fragilidades que esse governo tem. Primeira fragilidade, funcionalismo público. Mauro Mendes Piveta sempre foram algozes do funcionalismo público. Então, esse grupo não tem simpatia por esse projeto. Já Janaína Riva goza da simpatia desse grupo, da confiança desse grupo. Esse grupo sinalizou, desde quando Janaína coloca o nome no Senado, que eles estariam à disposição desse projeto. O outro ativo frágil desse grupo é a questão da pauta das mulheres, e aí eu gosto de fixar, né, o estado com maior índice de feminicídio, o estado, né, que você tem aí índice alto de violência doméstica, demonstra que as políticas públicas que esse governo teve não foram suficientes para sanar, né, uma fragilidade que é cabal, que é lamentável, que é a violência contra as mulheres e outras variáveis, né? Salário em Mato Grosso das mulheres, 20% ainda menor do que os homens, espaço político em Mato Grosso. Olha, Janaína, a única deputada estadual mulher do espaço. Então, nós percebemos que quando o Estado não faz políticas públicas para que hajam esses incentivos, as mulheres não são só vítimas desses isolamentos políticos, de melhor cargos e salários, mas também das suas vidas sendo colocadas em risco. Essa maior fragilidade também desse governo e uma das maiores forças de Janaína, que sempre teve discursos extremamente empoderado em defesa das mulheres. Então, na percepção hoje do Otaviano, essa seria uma composição de complemento. É óbvio que eu não fecharia essa análise, né? Eu acho que ela não é tão simples assim, né? Você tratar de uma oposição por quase 2 anos da maneira incisiva como foi feita, né? E você aí repentinamente se tornar aliada, e aí tá pensando no Piveta, a demissão do Luluca, que era indicação dela na Secretaria
13: de Agricultura
3: também
13: Familiar.
3: Foi protagonizada por ele. Então, assim, a coerência nisso, eu sei que o Piveta vai insistir aí até o final disso. Agora, não tendo esse alinhamento com Janaína Riva, eu vejo como um processo natural que o Fábio Garcia venha a ser o vice de Piveta. Até porque hoje, de bastidores, os desentendimentos, os enfrentamentos já, as tensões entre Virgínia e Fábio Garcia, que disputam a priori uma vaga para deputada federal, pode aí estancar mais uma crise no União Brasil. Então, tirar o Fábio Garcia, de quem o Mauro Mendes fez muitos elogios ontem para ter capilaridade, para ocupar um espaço como esse, é uma forma de resolver mais um problema que Mauro Mendes acabou criando.
13: Cris, eu vou te pedir licença, são 8 horas e 30 minutos, a gente faz um breve intervalo comercial e volta já.

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1: Agora são 8 horas 33 minutos, a gente está de volta conversando nessa manhã com Cristiane Fonseca, ela que é doutora em sociologia, analista política. A gente está falando do tabuleiro aqui em Mato Grosso, depois da realização da Convenção do União Brasil, que era a convenção que estava sendo considerada justamente assim o ponto de partida para que a gente tivesse a definição de como ficariam os grupos. Cris, a gente estava falando dessa questão de como fica o Jaime nesse processo, e antes da gente retomar, queria trazer o áudio do deputado Wilson Santos, que depois da convenção afirmou que Jaime Campos não deixará passar em branco a decisão do União Brasil em descartar a sua candidatura e preferir apoiar o atual governador Otaviano Piveta. Nessa análise feita pelo Wilson, ele diz que convido o Jaime para estar no projeto de Natasha Lessarenko.
2: Acredito que o Jaime não será candidato, mas com certeza ele vai participar. Ele vinha na faixa de 20, 22%, quer dizer, tem de 400 a 500 mil votos. Para onde irão esses votos? Nós queremos que o Jaime venha conosco.
3: Você acredita que por raiva ou por alguma coisa ele pode vir com vocês?
2: Mas o Jaime não vai deixar passar em branco isso. Ele acabou de dizer que se sente traído, ele acabou de dizer que houve um rolo compressor, que a máquina pública foi usada contra ele, que ele vai reunir o grupo e vai tomar uma decisão. Fica aí o convite, vem com a doutora Natasha, Jaime!
1: Então fica aí o convite, vem com a doutora Natasha, Jaime. Você acha que é possível, Cris? Porque a gente falava dessa conversa já com Wellington Fagundes em outros momentos. Pode ser que Jaime venha com esse grupo?
4: Eu diria assim, vai ter diálogo, né? Na política a gente tem que estar aberto a conversar com todos. Mas eu vejo que o alinhamento mais claro agora seria com Wellington Fagundes, que foi alguém com quem, desde que o processo eleitoral começa aí, a pré-campanha, a organização, já haviam sinalizações propositivas entre eles de um caminhar juntos. E aí, assim, você vê como que é o antagonismo das coisas, né? Ele dialoga com o Wellington de caminhar com ele, mas não com o grupo de Otaviano Piveta, até porque por esse grupo ele nunca foi convidado para conversa. Ele só é convidado, e eu sempre gosto de ratificar, quando a elite econômica de Mato Grosso, que é o agronegócio, com duas figuras estratégicas, Blairo Maggi e Eraí Maggi, chama esse grupo de Otaviano Piveta, conversa com Jaime, conversa com Janaína Riva. Com Jaime é por quê? Porque seria importante ter um Jaime apoiando o Piveta. É o que o Wilson falou, ele foi cirúrgico. 300, 400 até 500 mil votos, que dá esse percentual de 20% aqui em Mato Grosso, né? E aí, por outro lado, você tem, né, ali o momento em que eles chamam o Jaime, mas por uma conversa já praticamente protocolar. Vem para o Senado agora com a gente, né? Então, assim, essa construção com alguém histórica do partido, alguém que abriu esse partido para esse grupo, teria que ser iniciado há muito tempo. Agora, nem quando as conversas começaram a se consolidar, ele não foi chamado. Só agora que o agro chamou a atenção, né? E aí você vê, então, que como o Wellington Fagundes também se coloca numa situação muito mais competitiva, o Wellington Fagundes até o momento não deixou de liderar as pesquisas na primeira posição. Então, nesse cenário, eu vejo que essa é uma das conversas que tem mais chances aí de avançar. Lembra quando havia aquela fala deles até mais amena? Olha, sua mulher ou a minha mulher, quem tiver em melhores condições. O Jaime não pode bancar isso, porque o partido dele já decidiu por Otaviano Piveta.
1: Mas, né, fazer campanha pro Wellington é outra
4: pode.
1: Coisa.
4: Pode. Até porque, assim, o Mauro Mendes, né, nem teria coragem de falar que ele poderia enquadrar o Jaime numa infidelidade partidária.
1: E deixou,
4: né,
1: isso claro na entrevista,
4: deixou,
1: né?
4: Deixou claro na entrevista. E E eu só vejo que isso tem consequências, né? Alguém que tem esse percentual de votos do que as pesquisas apresentavam, né, demonstra que pode ser um fiel da balança importante nesse processo eleitoral. Então, o Wellington, que já vinha aparecendo numa boa posição com o ativo político do grupo de Jaime Campos. E tem um detalhe, não é só um grupo agora que vem para compor, porque dentre várias negociações, essa talvez seja mais viável. É um grupo do qual ele já sinalizava, né? E é um grupo que ele sabe que é o maior antagonista do projeto de Otaviano Piveta, então eu vejo que é ali o espaço onde ele mais se enquadraria agora.
1: Né? Me diz uma coisa, Cris, a gente ontem também houve ali a convenção do PSD, da Federação Brasil Esperança, confirmando Natasha como candidata ao governo, Diogo Botelho como vice, Fávaro e Pedro Táxi na senatória, mas já a gente vai falar disso. Por que que eu disse, né? Porque nessa convenção, Emanuel Pinheiro foi ouvido sobre o que fizeram com Jaime Campos. E aí Emanuel deu a seguinte declaração: não tenha dúvidas de que agora a metralhadora do Grupo Mendes se volta para Janaína Riva e para Wellington Fagundes, nesse canhão de destruir reputações que eles cultivam, assim como fizeram comigo. A gente estava dizendo que Podemos e MDB aguardavam o resultado do União Brasil. A gente falou dessa possibilidade de vice Janaína compondo com Piveta. Mas também lembramos que agora existe um movimento, inclusive encabeçado por Mauro Mendes, que quer Fábio Garcia na vice de Piveta para não prejudicar a caminhada de Virgínia Mendes para a Câmara Federal. Como é que fica Janaína Riva nisso? Né? Porque assim, com o Jaime, já existia uma tendência, ela poderia ser ali a candidata ao Senado, inclusive com a ida do Podemos junto. Max Russo já disse: Janaína, se você for para vice de Piveta, a nossa carta de intenções de caminhar junto, ela se desfaz. Não foi esse o combinado que a gente fez.
4: Isso, até porque ele deixa claro assim: Janaína me procurou para ser candidata ao Senado, não para pedir o meu apoio e sequer a minha opinião se ela deveria ser vice de um outro projeto, né? E aí o que que acontece, né? Assim, hoje há limitação dentro do PPL para que receba a aliança com o MDB. Janaína Riva sabe que uma eleição para Senado, ela precisa estar com um grupo muito fortalecido. O partido dela hoje está fragilizado. É um partido que hoje conta com 3 deputados estaduais de alta musculatura, 2 nomes competitivos, que é o nome da irmã dela, mais o nome do Léo Bortolin. E os outros nomes, a gente já percebe certa fragilidade. Então, é um partido que eu posso dizer para você assim: olha, 2 deputados estaduais podem ser eleitos ali. Ou seja, alguém que já é deputado pode cair e ainda desses 2, um dos neófitos quem podem ocupar. Então ela já vem com uma chapa de estadual fragilizada para contribuir na campanha dela. Federal, a chapa dela hoje não faz coeficiente eleitoral para eleger um candidato federal. Então ela vai com uma chapa também fragilizada para uma das eleições que é importante para essa relação com o Senado. Ela perdeu 2 deputados federais: Emanuelzinho, que vai para o PSD, e Juarez, que vai para o Republicanos. Então realmente poderia ser uma decisão para ela compor com o Jaime, que poderia vir para uma majoritária, traz ela como senadora e traz o capital político daquele grupo também. Agora, isso está descartado. Não existe mais essa possibilidade. Então, qual possibilidade existe hoje? Janaína vem de vice de Piveta? Janaína faz uma campanha avulsa para o Senado?
1: Até porque não tem mais vaga para o Senado lá no grupo,
4: não,
1: né?
4: Tem.
1: É Mauro Mendes e Buzetti. A não ser que Buzetti recue.
4: Não, e assim, o Mauro Mendes não colocaria a Janaína para concorrer com ele dentro da própria casa. Porque mais uma orientação de como que o agro, né, faz aí talvez análises melhores do que esses apaixonados que estão no partido. Foi o agro quem também pede a busca de Janaína Riva. Por quê? A saída de Janaína Riva para o Senado

0: União Brasil fechasse com republicanos. Aí é Fabinho sendo colocado em cena para ser vice, né? Agora, por outro lado, ele deixa aquela fala, mas eu preciso deixar o Otaviano Piveta resolver. Tá claro do Otaviano Piveta que ele quer um diálogo com a Janaína para suprir esses gargalos que ele tem. O que não significa que o Mauro Mendes não vai tensionar. Vai tensionar, sim, vai pressionar. As críticas à Janaína serão retomadas agora, né? Até porque ele criou um dilema, né? Colocando Fábio Garcia e Virgínia como candidatos à federal.
1: A gente estava falando, Cris, sobre essa questão dos tensionamentos que acabam sempre circundando Mauro Mendes e as eleições, e a gente vivenciou isso em 2024 com Eduardo Botelho, né? Teve toda aquela briga, inclusive com Fábio Garcia também, protagonizando essa disputa para ver quem seria o nome na prefeitura de Cuiabá. E por fim, o que que a gente viu? União Brasil não conseguiu passar nem para o segundo turno das eleições, porque o grupo chegou rachado, porque havia uma campanha que era contra o candidato escolhido dentro do próprio partido. A gente não pode ver isso acontecer. Quer dizer, isso já dá todos os sinais de que pode acontecer nesse momento também. Ter União Brasil no arco de aliança pode ser mais prejudicial do que benéfico para a Piveta?
0: Eu vejo que sim, Michele, porque o que que acontece aí, né? Nós estamos falando de um partido que tem a marca do Mauro Mendes, porque quando ele vence as convenções amanhã, ele está dizendo ali que o protagonista do partido, quem agora detém a liderança maior, é ele,
1: Ele é o
0: né?
1: cacique do União
0: Ele é o
1: Brasil
0: cacique,
1: agora.
0: acabou, né? A era Campos dentro do União Brasil fechou o ciclo. E quando ele chega nesse ponto, ele vai estar cada vez mais vinculado à figura de Otaviano Pivetta. E nós estamos falando do Mauro Mendes, algoz do serviço público, algoz do funcionalismo público, né? Então, isso pode macular. As falas ontem, quando o próprio Fábio Garcia falavam, era de traidor também, né? E
1: Muitas
0: hoje,
1: vaias dentro da própria
0: muitas vaias
1: convenção.
0: para o Mauro Mendes, para o Fábio Garcia, em todo o momento, eu penso que a tarja agora desse grupo é de traição, é de traidores, né? Então, como eu digo para você, eu vejo que terão muitas consequências e principalmente ele ter derrotado aí hoje o Jaime Campos das convenções, porque esse Jaime Campos derrotado, mas não só derrotado no sentido de que a eleição foi justa, a eleição foi democrática. Não, é o rolo compressor, não republicana, draconiana, desigual, desonesta. Se você tem toda essa particularidade em relação a esse grupo, tudo que você quer fazer agora é antagonizar da forma mais firme que você tem e com o seu capital político, que ainda é pujante, para fazer enfrentamentos com esse grupo. Eu acho que o cálculo de Mauro Mendes, ele foi utilitário, pensando na eleição de Virgínia Mendes, mas não macro, pensando nos impactos que isso possa ter para a candidatura de Otaviano Pivita.
1: Tem mais algo desse grupo, dessa configuração que você queira destacar, Cris? Porque nossos ouvintes estão pedindo para a gente falar do grupo opositor. Então, eu queria só fechar para a gente
0: Acho que a
1: falar.
0: gente pode ir para o grupo opositor, porque eu vejo que, assim, Michele, resumindo, né, foi uma convenção realmente de tensionamento e rompimento real. Acabou. Né? Eu diria até para você assim que eu vejo o Mauro Mendes, que já circulou por tantos partidos, daqui a pouco deixando até a União Brasil, que era aí do Jaime Campos, né? Eu não duvidaria disso. Até pela chapa pífia das duas proporcionais que se tem, ou seja, não é um presidente que está empoderando a União Brasil. Ele está se utilizando da sigla para tratar de algo utilitário aí, que é como conduzir Fábio Garcia e como conduzir Janaína Riva. Agora, toda escolha tem consequência. E talvez a consequência de ter Jaime Campos como um antagonista, como um inimigo agora, eu acho que pode ter mais perdas para esse grupo do que se eles tivessem aceitado uma possível determinação aí que ele viesse candidato ao governo. Porque ele vindo como candidato ao governo, as portas não se fecham para ninguém, né? Se você ainda tiver uma eleição relativamente salutar,

0: ele fica aberto para todos os grupos.
1: E teria um segundo turno, né? Seria poderia um segundo compor. Turno,
0: poderia compor. Convenhamos, Jaime Campos sempre foi um político extremamente pragmático, né? Então, assim, por mais que ele demonstrou ali, né, um ensejo da candidatura do Wellington, né? Se isso viesse a acontecer. Mas, assim, abriria-se diálogo com o Piveta, né? Mas eu acho que, nesse momento agora, essas portas estão fechadas.
1: Cris, estão perguntando aqui pra gente o Wagner, que nos acompanha, né? Ontem nós tivemos convenção do PSD sacramentando Natasha como candidata a governadora. Tivemos a Federação União Brasil, a Federação Brasil de Esperança, que também lançou a sua chapa de proporcionais, referendou o apoio para Natasha, e as vagas ao Senado, que ainda tinha um possível questionamento, se a Patrícia poderia vir pelo PCdoB, se teríamos três nomes e Táxi ficaria fora da federação. Não, esse também foi um aspecto superado. Temos Fávaro e Táxi como candidatos às duas cadeiras no Senado Federal. O que o Wagner nos pergunta é: o PSD chega inteiro para a eleição? Porque a gente acompanhou esse movimento em que Emanuel Pinheiro disse: opa, também quer disputar o governo, depois recuou, né? Isso significa que houve ali um entendimento no grupo?
0: Olha, eu entendo que houve o entendimento do grupo. O próprio senador Fávaro diz que ele quem incitou o Emanuel Pinheiro inicialmente a colocar o nome à disposição, né? Até porque nós estaríamos falando de uma figura que já tem capital político, alguém que iria para o debate, saberia fazer enfrentamentos reais com os grupos que ali estavam expostos, né? Agora, a Natasha construiu essa candidatura antes. Então, nós percebemos também de um Fávaro a preocupação de perder apoio da federação progressista, né? PCdoB, PT e Verde. É histórico o que aconteceu ontem. Todos os partidos do campo progressista se alinharam nesse projeto. Natasha Lessarenko, Fávaro senador, Táxi senador e as outras chapas proporcionais ali colocadas. Então, eu vejo que eles caminham bem, né? Eu não vejo que houve um racha ali dentro, não. Houve ali um diálogo onde o Emanuel entende, não é como tensionamento do União Brasil, que a Natasha construiu há mais tempo essa candidatura. Então, por isso, ela poderia realmente ter legitimidade para pautar isso até o fim. Não houve desentendimento em relação a isso. Ele mesmo dá uma entrevista, né, falando sobre essa decisão. A decisão, inclusive, é tomada antes da convenção. Como ele mesmo já dizia, né, nós não submeteremos uma convenção para decidir entre o lado A e B. Então, isso demonstra que o ambiente ali ele está mais favorável, né? E 8 partidos juntos. Quando nós tínhamos um PSOL aliado ao PT aqui? Nunca. E dessa vez a Federação, PSOL, Rede estão juntos, PDT junto, indicando o vice, né, de Natasha Lessarenko, o PSD, a Federação. São 8 partidos aí que alinham para o mesmo projeto. Que eu diria que o projeto principal, que talvez seja hoje o que tem mais viabilidade eleitoral, é o do senador Carlos Fávaro. Agora, a Natasha entra e pode vir a ser um nome a surpreender. Agora, a Natasha também precisa saber que enfrentamentos precisarão ser feitos. E se ela vai antagonizar as eleições com Piveta e com o Wellington, ela não pode mirar apenas um dos candidatos para crescer. Ela precisa aí também mirar no governo. Até porque nós estamos falando, quando alguém coloca o nome à disposição, que ela discorda do projeto
1: atual.
0: Então, se é do projeto atual, a Natasha precisa fazer um enfrentamento direto com esse grupo. Será que a Natasha vem fazendo esse enfrentamento direto a esse grupo? Eu admito para você que até então eu vejo isso de maneira muito blasé. Eu diria até que talvez ela faz enfrentamentos mais duros com o Wellington do que com o próprio Piveta. Agora, ela vai precisar realinhar isso aí, né? porque senão ela pode cair aí na desconfiança eleitoral por um pleito que é o primeiro dela, que favorece pelo fato de ser mulher, favorece pelo fato de ser empresária, favorece por ser mulher e do campo progressista. Agora ela precisa repensar essa organização. As chapas, né, proporcionais, são duas ali que eu acho que se concretizam, né, que é a da federação, PT, PCdoB e PV, né,
1: e PSD.
0: Não digo assim separadas,
1: não,
0: né?
1: Sim. Porque a do PSD, você falou duas chapas, acho que é da federação,
0: a da federação
1: e do PSD.
0: Então a da federação, eu acho que caminha, né, na busca aí da eleição de Rosa Neide, né? Eu ainda tenho minhas dúvidas se essa chapa está encorpada para bancar realmente uma... Não, uma candidatura eu já tenho certo receio, né? Uhum. Eles dizem que a chapa está melhor, mas está melhor o quê? Dois, três nomes, né? Não sei se é o suficiente ainda para chegar a esse percentual do coeficiente eleitoral. Mas é possível, sim. E naturalmente o nome seria de Rosa Neide, e que deve aí novamente protagonizar como uma das deputadas federais mais bem votadas candidatas à Câmara Federal. Por outro lado, né, no âmbito estadual, o PT mantém a mesma estrutura, creio que fazendo dois deputados estaduais novamente, agora com uma figura nova, porque você tem aí, por exemplo, Zé Carlos do Pátio, que está nesse processo eleitoral aí, e outras figuras do PT, né, que também tem capital político importante. Você tem aí o Henrique agora, cuja esposa é segunda suplente do Pedro Tax,
1: que é a Guelda, né?
0: Será que isso não vai fazer uma força agora também na candidatura dele, dar um plus? E do PSD, você vem com uma chapa, acho que mais forte para federal, né? Com nomes que realmente têm capilaridade, o Emanuelzinho, o Irajá Lacerda, o Valtenir, o Procurador Mauro. Digo que esses quatro são principais, mas também prefiro não arriscar que elegem dois ali também. E até faço uma ponte. Essa não é a eleição de 2022 que um partido só elegeram quatro deputados. Isso não vai acontecer. O máximo que nós teremos nessa agora vai ser um partido que consiga eleger
1: dois.
0: No máximo, né? E os demais um. E a chapa de estadual do PSD, eu acho que vai acabar aí ficando entre o Wilson Santos e Rafaela Fávaro, na crença de que esses dois possam vir a ser eleitos.
1: Cris, e como é que fica Fávaro e Tax nesse mesmo grupo? Porque a gente tem um histórico, tem toda um passado de cisão desses dois, né? Inclusive com rótulo de traidor sendo colocado por Pedro Tax em Fávaro. Isso não pode ser um complicador nesse momento das eleições de 2026?
0: Veja a política como ela é, né? Os caciques sempre dialogam, né, no final. Ainda que eu considere que o aceite de Pedro Tax não foi uma decisão de Fávaro. Eu acho que para Fávaro o nome ainda poderia vir a ser da Patrícia Nogueira do PCdoB. Até porque a gente percebe que pelo perfil eleitoral dos dois não é um voto que se complementa, é um voto distinto. Você tem alguém que vota no Fávaro, o candidato do Lula, até porque ele está ratificando isso. O Pedro Tax é mais tímido para dizer que ele é candidato desse grupo. Mas o Fávaro não, até porque ele sabe que ele precisa pensar nos 35 pontos percentuais que o Lula teve nas últimas eleições aqui. Então a cola não pode ser só o Fávaro do campo progressista. Tem que ser o Fávaro candidato do Lula. O Pedro Tax está sendo mais blasé, agora não dava para impedir essa coligação, haja vista que, assim, nacional, né, define presidente PT, vice-presidente PSB. Então, seria difícil não emplacar isso aqui. Eu diria que Pedro Taques, ele avança na concretização da sua candidatura aqui, mais de uma definição da nacional do que efetivamente local. Tendo como PT o primeiro partido que chancela isso, até porque é o partido do presidente, tem interesse real em ter o Taques como um ativo político no grupo. E até porque, no caso do PT, você vê que mesmo antes do PSD aceitar essa coligação, Taques já tinha Guelda, né, como segunda suplente na sua chapa do PT. Antes mesmo da Patrícia Nogueira dizer que ela tinha desistido da candidatura dela. São votos que não se complementam, né? Mas eu penso que pode ser um grupo promissor, já que agora toda a esquerda está reunida, né? Da aliança nacional, essa aliança local se concretizou aqui, para que o Lula, agora pensando do ponto de vista presencial, possa avançar dos seus 35 pontos percentuais da última eleição para essa agora em 2026. Eu acho que isso só já fortalece o campo nacional, que eu vejo que para o Partido dos Trabalhadores, principalmente, é a prioridade, até quando eles dialogam aqui no cenário local.
1: Cris, muitíssimo obrigada pelas informações. O microfone à disposição, caso você queira trazer mais algum esclarecimento.
0: Eu queria trazer uma ponderação. Em 1998, existia um antagonismo entre o grupo de Bezerra e existia um antagonismo entre o grupo de Júlio Campos. E eles dois se aliam para derrotar Dante de Oliveira. O que que acontece?
1: Só que
0: a sociedade não compreendeu bem que dois arqui-inimigos estivessem juntos. Contradições ficam expostas para a sociedade. E aí eu me recorro aqui agora à Janaína Riva, que ela constrói o seu maior capital político quando ela antagoniza com Pedro Taques. Eu acho que ali é o momento que ela rompe como a filha do deputado Riva e se torna Janaína Riva. E quando ela enfrenta Mauro Mendes, ela se torna a Janaína Riva, a que todos os grupos gostariam de ter, mas nenhum tem. Agora, se essa aliança acontecer com o Piveta, eu penso que 98 possa voltar em 2026. Como a população vê dois grupos tão antagonistas, tanto do ponto de vista de pautas, mas são não só disso, de estranhamentos, de tensionamentos, de brigas duras. A própria exposição da Oi na tribuna foi feita pela deputada Janaína Riva. As maiores críticas ao governo foram protagonizadas por falas dela.
1: Como e os ataques que ela sofreu por ser filha do Riva.
0: Por ser filha do Riva, né? Essa era a capa que o Mauro Mendes colocava nela para, inclusive, não tê-la como aliada. Então, é só para a gente refletir. Será que se Janaína, no dia 4, definir por ser vice de Otaviano Piveta o que nós vivenciamos em 98, Bezerra, aliado de Júlio Campos versus Dante, derrota de Júlio e de Bezerra, vitória de Dante, não pode também se repetir agora? Janaína
1: e Piveta
0: não ser alinhados para a sociedade, esse corpo continuar contraditório, e aí entra em cena com mais força o Wellington Fagundes? Fica uma coisa para a gente pensar até dia 4.
1: Essa foi Cristiane Fonseca, aqui na 90.7, nos ajudando a entender o tabuleiro político de Mato Grosso, depois dessa convenção tão aguardada do União Brasil, que sepultou a possibilidade de Jaime Campos participar da disputa eleitoral do ano de 2026. Muito obrigada pela sua companhia, que você tenha um excelente fim de semana. A nossa escolha para encerrar o programa de hoje é Você Vai Lembrar de Mim, de Nenhum de Nós, porque hoje tem show em Chapada dos Guimarães no Festival de Inverno. Nenhum de Nós e Paulo Ricardo. Tenha um excelente fim de semana. Segunda, a gente está de volta a partir das 7 da manhã, esperando mais uma vez contar com a sua companhia. Um beijo e até lá. Minha boca.

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1: Sextou! Bom dia, Cuiabá! Bom dia, VG! Bom dia, Mato Grosso maravilhoso! 10 horas e 2 minutos, eu sou Mila Rizzi, chegando para ficar juntinho com você até as 2, temperatura

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2: Coordenação Lennon Franz, a programação é do Beto Silva, direção geral Dorileu Leal. Lembrando a você que tem o flash do ouvinte daqui a pouquinho, você já pode ir participando aqui pelo WhatsApp aqui do estúdio, que é o 999872339. Vai ser um prazer atender o seu pedido. 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Vamos começar hoje com um clássico do Eurodisco, Ítalo Disco, né? Originalmente lançado pelo cantor Michael Bedford em 86. A gente vai ouvir na voz da diva Ítalo Disco, Valerie Dorr. 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
1: O Tribunal de Júri de Carlos Alberto Gomes Bezerra, filho do ex-deputado federal Carlos Bezerra, iniciou nesta manhã no Fórum de Cuiabá. A sessão é presidida pela juíza Mônica Perri Siqueira, da Primeira Vara Criminal. O julgamento havia sido marcado para o último dia 21, mas foi adiado após os advogados de defesa abandonarem o plenário, alegando falta de tempo para analisar o processo e as provas digitais. A magistrada classificou a conduta como uma tentativa de atrasar o julgamento. Determinou que o episódio fosse comunicado à OAB e remarcou o júri para esta sexta-feira. Na mesma decisão, Mônica determinou que o réu constituísse nova defesa e estabeleceu que a Defensoria Pública assumisse o caso apenas se os advogados voltassem a abandonar a sessão ou não comparecessem sem justificativa. Redação, Thalita Rocha.
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4: 10h22, bom dia pra você. Daqui a pouquinho tem o flash do ouvinte. Participe pelo nosso...

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70 ou 90? 70 a gente vai trazer Love Hurts, que é o maior sucesso da banda escocesa de hard rock Nazareth, lançada em 74, naquela voz potente e rasgada de Dan McPherson. E depois tem na sequência o fenômeno gigantesco nas rádios brasileiras. Tô falando de Porn on Blondes com WhatsApp, lançada em 93. E aí, quem ganha essa batalha? É década de 70 ou 90? Vote 99987-2339.

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5: Pontualmente 11 horas, bom dia pra você, Cultura FM 90.7. Eu sou o Mila Riz e tô junto com você até as duas. 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
5: Temperatura 33 graus, umidade relativa do ar 41%. Sexta-feira, 31 de julho de 2026, o último dia de julho, né? E vamos nos preparar para um agosto daquele assim bem longo. Cultura FM 90.7, bora para 1981.

0: 11h20, Saturday Night Music, de 87, Starship, Fall Into My Love, com Black Box e uma barata chamada Kafka, com Inimigos do Rei. 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Fim de semana tem festival de queijos e vinhos e oficina de xadrez em Cuiabá.
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0: O mês de agosto começa com a programação especial de entretenimento no Goiabeira Shopping em Cuiabá. Neste sábado 1º e domingo dia 2, acontece a segunda edição do Festival Queijos e Vinhos e a estreia do projeto Clubinho Sem Tela para a Criançada, dentro da programação da Tarde Encantada com oficina de xadrez, maior que a primeira edição.

0: edição, o Festival de Queijos e Vinhos será no domingo, das 13 às 20 horas, no Térreo, com entrada gratuita. E a programação reúne mais de 10 expositores, música ao vivo e atrações para toda a família. O grande destaque desta edição é a variedade de queijos artesanais e rótulos de vinhos disponíveis para degustação e compra, incluindo produtos de fabricantes premiados no terceiro concurso de queijos de Mato Grosso, valorizando a produção regional e oferecendo ao público uma experiência gastronômica diferenciada. Ótima dica para o seu final de semana. 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

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Bom dia pra você. Love to Hate You, 1991, Erasure, Cultura FM, a rádio oficial do Flashback. Ótima manhã desta sexta-feira pra você.

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6: Na Batalha das Décadas, você escolheu aí o grande sucesso do Nazaré, Love Hurts, de 74, e também a briga foi boa, hein? Fornum Blondes, o WhatsApp da década de 90. Maravilhosa. Você escolheu pelo WhatsApp aqui do estúdio, que é o 999-872-339. E quem ganha

Dois grandes sucessos e quem ganhou essa batalha foi a década de 90. Fenômeno gigantesco nas rádios brasileiras. Bora lá curtir WhatsApp com Fornon Blondes, lançada em 93. Cultura FM, a rádio oficial do Flashback. Bom dia pra você.

11h59, Camila, com nenhum de nós. Look at my girl W, I hear you call com a Bliss. Nova manhã indo embora, volta na segunda-feira a partir das 10 da manhã. Vem aí os clássicos da cultura.

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6: Temperatura 34 graus, umidade relativa do ar 35%. Agora 12:02.

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2: Excelente tarde desta sexta-feira, 31 de julho de 2026. Eu sou Mila Riz e tô junto com você até as 14h. A partir de agora tem os clássicos da cultura para deixar essa sua tarde muito mais gostosa. 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Não esquecer, viu, de colocar o nome completo e bairro. Agora sim, bora para fazer aquela viagem gostosa. Tá indo almoçar? Bom almoço pra você, tá em casa, tá no trabalho, tá nesse trânsito maravilhoso de Cuiabá e VG. Bora curtir música, porque música faz bem pra alma e faz um bem enorme pro coração. Dean é uma das baladas mais emocionantes e marcantes do início da carreira solo de Michael Jackson. Ela foi lançada em 1972 e a faixa se tornou histórica ao ser o primeiro single solo a atingir o primeiro lugar da Billboard Hot 100 dos Estados Unidos, abrindo os clássicos desta sexta-feira maravilhosa.

0: Meio-dia 19, Linger, de 1993, com The Cranberries. Também estrelar Marcos Valle, Uptown Girl, com Billy Joel. E agora, vamos falar de futebol.
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0: O Grêmio está eliminado da Sul-Americana. A equipe gaúcha foi derrotada ontem pelo Bolívar por 1-0 em Porto Alegre, pelo jogo de volta das playoffs das oitavas de final. O time boliviano confirmou a classificação com 4-2 no placar agregado após vencer 3-2 na ida. Agora o Bolívar enfrenta o São Paulo na próxima fase, que acontece entre os dias 11 e 20 de agosto. Nas outras partidas, Santa Fé e o Boca Juniors também se classificaram. Pela 21ª rodada do Brasileirão, Corinthians e Atlético Paranaense empataram em 0-0, enquanto o Cruzeiro venceu Curitiba fora de casa por 1-0. O Atlético segue na terceira colocação, o Cruzeiro assumiu o 7º lugar e o Timão permanece em 8º. E o Coxa se manteve no meio da tabela em 11º. Os jogos de ida das oitavas de final da Copa do Brasil serão disputados neste fim de semana. Amanhã às 16h30 tem Vasco e Fluminense, às 18h30 Atlético Mineiro e Juventude e às 20h Santos e Remo. No domingo às 17h Mirassol e Grêmio, às 17h30 Chapecoense e Cruzeiro, às 18h30 Internacional e Corinthians e às 20h tem Atlético Paranaense e Vitória. Redação Talita Rocha.
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5: Meio-dia e 20.

já de volta com os clássicos. I'm Still Staring é um dos maiores hinos de superação da história da música pop, lançado pelo cantor britânico Elton John em 1983. A faixa faz parte do aclamado álbum Too Low for Zero e marcou o grande retorno do artista ao topo das paradas mundiais na década de 80.

vocês mais um programa da série a série. Dedique uma canção a quem você ama. Eu tenho aqui em minhas mãos uma carta. Uma carta de um ouvinte que nos escreve e assina com um singelo pseudônimo de

clássicos da cultura, meio-dia 44, I Have Nothing, 1992, Whitney Houston, My Mistake, com Folhas, e a dois passos do paraíso, Banda Blitz. 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

já de volta com os clássicos. Vamos abrir essa sequência com Red Light Spells Danger, que é um dos primeiros e mais eletrizantes sucessos mundiais do cantor britânico Billy Ocean, lançado em 11 de março de 77. A faixa mistura o R&B clássico e o embalo da era disco, pavimentando o caminho para o estrelato que o artista alcançaria nos anos 80. A canção se tornou o segundo grande sucesso de Billy Ocean a alcançar a segunda posição na parada Reino Unido Singles Chart. A música usa a metáfora do trânsito para falar sobre a vulnerabilidade no amor. A letra narra a história de um homem que sabe que está apaixonado intensamente por alguém perigoso. O sinal vermelho, o red light, avisa que ele deveria parar para se proteger. Mas a atração é forte demais e ele não consegue evitar o perigo.

Cultura FM 90.7, 1 e 2, Never Be The Same, de 79, com Christopher Cross, Abre Coração, Marcelo, e Meet Me Halfway, com Kenny Loggins.

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tarde dessa sexta-feira, 31 de julho de 2026. Eu sou Mila Rizzi, juntinho com você até as duas. Bora abrir a segunda hora dos clássicos com Another Day in Paradise, que é um emocionante premiado mega hit do Phil Collins, lançado em outubro de 89. A faixa foi o primeiro single do aclamado álbum But Seriously e se tornou uma das canções de maior impacto social da história da música pop mundial. Os marcantes vocais de apoio, backing vocals, que acompanham Phil Collins na música, foram gravados pelo renomado cantor americano David Crosby, da lendária banda Crosby, Stills, Nash & Young. Primeiro lugar da Billboard Hot 100.

0: Cultura FM 90.7, 1h22, Nothing's Gonna Change My Love For You, música de 87, Glenn Medeiros. Quase um segundo com Paralamas do Sucesso e This Is Not America, David Bowie. Moradores do Construmate têm até hoje para fazer o cadastramento de seus imóveis na regularização fundiária.
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0: Os moradores do bairro Construmate, em Várzea Grande, têm até hoje, sexta-feira, para realizar o cadastramento gratuito dos seus imóveis pelo programa Acelera VG Regularização Fundiária. O atendimento ocorre no pátio da Igreja Católica São João Batista, localizada na Rua Major João Vieira, até às 17 horas. Para realizar o cadastro, os moradores devem apresentar o documento que comprove a posse ou aquisição do imóvel, como contrato de compra e venda, título de posse antigo ou IPTU, desde que constem a quadra e o lote. Também é necessário levar um comprovante de endereço da residência a ser regularizada e a apresentação dos documentos pessoais conforme a situação civil. A Prefeitura reforça que todo o processo é gratuito. Não há cobrança de qualquer taxa durante a regularização fundiária. Os moradores devem ficar atentos para não cair em golpes. Redação Talita Rocha.
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Uma ótima tarde desta sexta-feira para você que tá na sintonia da Cultura FM, curtindo os clássicos. One More Try é uma das baladas mais poderosas e emocionantes da carreira de George Michael, lançada em abril de 1988. A faixa foi o quarto single do lendário álbum de estreia dele, Fate, de 87. A canção aborda o medo de se entregar a um novo relacionamento amoroso após ter o coração partido no passado.

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A música I Can Dream About You, a trilha sonora do longa-metragem dos anos 80 com um título parecido, né? O filme de Com Chariots of Fire, né? O filme de ação e rock Streets of Fire, lançado no Brasil como Ruas de Fogo. O filme, a canção foi escrita para o filme Streets of Fire de 84 e dirigido por Walter Hill. A música foi composta e interpretada pelo cantor norte-americano Dan Hartman. Ela se tornou o maior

90.7 Lobo, I'd Love You to Want Me. Grande sucesso aí de 1972. Bem te vi com Renato Terra. Clássicos indo embora, volta agora só na segunda-feira a partir do meio-dia. Carlos Matos já tá chegando pra te fazer companhia. Eu tô indo embora, a gente volta a se falar no domingo às 19 no melhor da MPB. Beijo pra lá de carinhoso pra você. Obrigada pela companhia e pela sintonia. Que Deus abençoe lindamente a sua tarde, viu? Vou deixar a última de hoje com todo o meu carinho pra você. Hoje é sexta-feira, né? Dia de bebemorar. Então, bora dançar, viu? He's the Greatest Dancer de 79 com Sister Sledge. 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
1: Ótima tarde para você ligado na Cultura FM 90.7, a rádio oficial do Flashback. Você estava na boa e companhia da Mila Rizzi. A Milinha volta no domingo à noite na Cultura FM às 7 com o melhor da música brasileira para você curtir no seu final de semana, no domingo à noite, certo? E na segunda-feira, sim, às 10 da manhã e ao meio-dia, nos clássicos, as mais belas e lindas canções com a comunicação da Mila Rizzi. Deixa comigo, Milinha. A partir de agora, eu, Carlos Matos, te faço companhia no Tarde Companhia. Bora juntos aqui então até as 5 da tarde. Bora começar, gente, ó, com a graça e a paz de Deus, feliz da vida, sempre como sempre.

0: Essa é a Cultura FM destravando memórias com sucesso. Climax com I Miss You, de 1984. Também Sunny, Bonnie Yam, de 76. Sândalo de Dandy, Metrô. Eyes Wide, Don't Turn Around, de 1988. O grupo de reggae britânico Eyes Wide. Nessa tarde maravilhosa de sexta-feira, quente por demais, né? E abrimos aqui com Take Me Up, com Scott, de 1985. Deixa eu agradecer a Patrícia Amorim, agradecer também o Lobo Guará, a Fabi, e a Vivi. Sextou maravilhosamente. Paulo Arantes, Dona Renata também tá por aí. Coisa boa, um abraço, tudo de bom. Paulo Arantes, tamo junto. TMJ, o cara botou, mano. Tamo junto, garoto. Agora tem a informação.
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0: Motoristas de aplicativo e entregadores iniciaram uma nova onda de paralisações em diferentes regiões do país nesta sexta-feira e amanhã também sábado. A mobilização reúne profissionais que atuam com transporte de passageiro e entregas em protesto contra mudanças implementadas pelas plataformas digitais. Segundo trabalhadores da categoria, as alterações no sistema de funcionamento das empresas reduziram a rentabilidade das atividades e elevaram os custos para permanecerem ativos. Entre as principais reclamações estão aí a defasagem dos valores pagos por corrida e entrega, além do aumento das despesas com combustível, manutenção dos veículos e tempo dedicado ao trabalho. A redação é da Thalita Rocha.
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0: Flashback 1991, Noite Preta, Vanger, Leonel. Bom, daqui a pouquinho tem a música, tem o flash do ouvinte, tá? O flash do ouvinte é a sua música que você encaminha pra gente no 659-9987-2339. Acredita aí, pode ser a sua. Manda agora, beleza? Pode ser a sua, acredita. Daqui a pouquinho tem aí o flash do ouvinte. Para você interagir aqui com a gente cada vez mais, fazendo a programação aqui da Cultura FM, destravando memórias com sucesso, aquele flashback maneiro que você quer curtir, esse espaço também é todo seu, tá? É o Flash do Ouvinte. E ainda na tarde de hoje, teremos a Batalha, Batalha das Décadas. Daqui a pouquinho vou apresentar para você a Batalha das Décadas de hoje. Tem também o Cine Cultura, tem a Discoteca Cultura, enfim, gente. Que é isso, só isso nessa sexta-feira. Pra gente aqui interagir, ficar mais pertinho um do outro. Aqui na Cultura FM, que coisa boa. É rapidinho o intervalo e eu volto já já, não saia daí. Deixa eu mandar um abraço. Tá indo pra onde? Pro sítio André Jacob, junto com a dona do Core, a dona Tati Jacob. E toda a família também? Eu creio que sim, né? Ou boa parte dela, né? Ou boa parte dela aí caminhando pro sítio aí, curtindo a gente, curtindo através da sua Starlink maravilhosa. Arthur tá junto também, grande Arthur, um abraço, Arthur Jacob, carinhosamente chamada por esse comunicador, essa família. Muito bem, vou pro intervalo e eu volto já já, não saia daí.
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1: Muito bem.
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1: Muito bem, chegou a hora do Flash do ouvinte, né? Agradecido pelo teu carinho, pela tua companhia, você manda o teu Flash e ele aparece aqui na programação da Cultura FM. Por que não? 659-9987-2339. Eu atendo ela, tá ligada com a gente lá no Boyer

0: 7, Rock My Heart, de 1993, Hadaway, Erva Venenosa, com o Erva Doce, e também passou por aqui, Grease, com Frank Valli, de 1978, e a música da nossa ouvinte, no flash do ouvinte, a Maria Lúcia da Silva, lá no Copa Mil, curtiu, Coming Around Again, com a Carly Simon, de 1987, viajei, hein? Ela ali lembra muito os bailinhos, né? Deixa eu mandar um abraço todo em especial aí ao professor Divino, Dona Elza também, a caminho de Santo Antônio de Leveger, mais precisamente, bom, a comunidade do Morrinho. Estão ligados com a gente aqui em 90.7, curtindo o Tarde Companhia. Que coisa boa! Obrigado, tá, pelo carinho da carona. Vamos pro intervalo? Ó, atenção, hein? Tá na hora! Você vai me ajudar aqui? Certeza que sim. Então bora batalhar. Bora batalhar comigo, vai!
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0: Muito bem, hoje quem decide é você aqui no 65999872339. Você me ajuda aqui nessa batalha, tá? Ouça aí um pedacinho aí de cada música. Vote pelo nosso WhatsApp 65999872339. Bora conhecer, bora conhecer, bora lá, vai, ó. 1988, década de 80. Ahá, You Are The One. Bora pra segunda.
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0: 1978, Sultans of Swing, Dire Straits. E aí, quem continua na nossa programação? É a batalha.
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0: Con tu RFM, Sherry Lynn, Got to Be Real, 1978. Como uma onda, Lulu Santos, de 83. Madonna, La Isla Bonita. Também passou por aqui Michael Jackson, de 1979. Don't Stop Till You Get It Up. Excelente tarde para você. Obrigado pelo carinho da tua companhia. Don't Stop Till You Get Enough, na verdade. Bom, para você que está aqui conosco, obrigado pelo carinho da companhia, da audiência, no trabalho, está em casa, está ligada. Apagou por quê? Quem pediu para apagar, apagou por quê? Eu não vi, mas com certeza viu. Tá bom? Muito bem, eu fui abrir a mensagem, apagou bem na hora aqui, pessoal, mas tudo bem, sem problemas. Bom, para você que está ligado aqui com a gente, deixa eu agradecer o carinho aqui da Maria Cristina, tá em casa, tá ligada com a gente. Obrigado pela companhia, tá no CPA4, curtindo a Cultura FM. Agradeço por demais. Amigos aqui também na região central, a Lúcia Maria, obrigado pelo carinho da sua companhia também aqui no centro de Cuiabá, curtindo a rádio oficial do Flashback. Bom, você sabe que a gente tá batalhando aqui, né? Tem, boa tarde, Sandro Carlos. Tem a Batalha das Décadas. E você que me ajuda aqui, tá? No 659-9987-2339.
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0: É com você, vai, me ajuda aí nessa batalha. Década de 80 e década de 70, disputando a tua preferência aqui. Nessa hora, daqui a pouquinho tem resultado. Você vai mandando, vai me ajudando aqui, tá bom? No 659-9987-2339. Quem chega da década de 80, bora. O grupo Norueguês Ahá, no vocal Morten Harket, You Are The One. Década de 80. Muito bem. Ó quem chega. Santa's Up Swing.

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1: O Ministério da Educação anunciou a divulgação da lista de candidatos pré-selecionados para a chamada única do FIES do segundo semestre deste ano. Estes devem aí complementar a sua inscrição entre os dias 31 de julho e 4 de agosto. Os candidatos convocados são classificados como pré-selecionados, já que a confirmação do financiamento ainda depende do cumprimento das próximas etapas do processo. Entre elas, a complementação aí das informações da inscrição e a apresentação dos documentos exigidos para comprovação dos dados informados. Neste segundo semestre, estão sendo ofertadas 75.500 vagas. A redação é da Thalita Rocha.
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desembarca em 1979. A eterna rainha da disco music, Donna Summer, e o clássico Rumors Has It, em português, Dizem Por Aí. Lançada no álbum Bad Girl, a canção mostra toda a força da parceria entre Donna Summer e George Moroder e Pat Bellotti, nomes que ajudaram a revolucionar a música dançante no fim dos anos 70. Com uma batida envolvente e a voz marcante de Donna Summer, Rumors Has It conquistou aí as pistas e se tornou um dos destaques de um dos álbuns mais importantes da era disco. Bora! Em 1979, as discotecas viviam seu auge. Luzes coloridas, globos espelhados e pistas lotadas criavam o cenário perfeito para o sucesso. Donna Summer, na Discoteca Cultura. Aumenta!

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Flashback, Heróis da Resistência, dublê de corpo, Aha, The Sun Always Shines on TV, de 1985, e Another Brick in the Wall, de 79, com Pink Floyd, né? Depois do intervalo tem muito mais, mais emoções no nosso Tarde Companhia. Tem a batalha, gente, tem a batalha chegando aqui. Vem comigo, bora decidir essa parada. Vem no 65999872339, vai, hein? Muito bem, a Josi Fire tá em pecado, passou aqui na frente, fez um filme da nossa Cultura FM, né? E não parou pra tomar um café com o Carlos. Um abraço pra você, obrigado pelo carinho, mas me ajuda aqui então na nossa batalha, tá bom? Batalha das décadas. Bora conhecer aqui? Quem será? Década de 80 e década de 70. Pra você. Qual? Vem. Qual? Disputa aqui a tua preferência, vai. You are the one. Esse é o Ahá na Batalha das Décadas 80, hein? Vamos a 1978, década de 70. É com você, 65999872339.

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0: Essa é a Cultura FM, a rádio oficial do Flashback Duran Duran, a Mera Villain de 1986. Muito bem. Ó, hoje tá bem legal a nossa batalha. Bem acirrada também. Muito obrigado você que está participando com a gente aqui. Fique à vontade você aí para participar com a gente também. Deixar aqui o teu voto na Batalha das Décadas. Quem volta? Quem volta? Diz aí, bora lá, vai!
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0: E aí, diz pra mim, ó.

0: da de 70. Something's Up Swing, Dire Straits. E aí, me ajuda aí, 659-9987-2339.
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0: Muito bem, a Anvisa suspendeu a distribuição e a comercialização e o uso de um lote do medicamento Paramol 750mg paracetamol após identificar comprimidos com sinais de contaminação por bolor. A medida, publicada ontem no Diário Oficial da União, determina o recolhimento de todas as unidades do lote 114053. 114053. Da a apresentação aí com 200 comprimidos, fabricada pela empresa Blefar Limitada. Segundo a Anvisa, foram encontrados com comprimidos com sujidade, cuja a aparência é sugestiva de contaminação por bolor, um tipo de fungo conhecido popularmente como mofo. Bom, a redação é da Thalita Rocha. Vou repetir o número do lote: 114053. Do Paramol 750mg paracetamol.
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0: Muito bem, daqui a pouquinho tem o Cinecultura.
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4:30. Hoje o Cine Cultura traz uma música que é sinônimo de festa e animação. Everybody Dance Now, do CC Music Factory, colocou todo mundo, né, pra dançar, todo mundo, o mundo inteiro pra dançar, e se transformou aí em um dos maiores sucessos dos anos 90. O título pode ser traduzido como Todo Mundo Dança Agora. E a canção voltou aí a conquistar o público ao integrar a trilha sonora do filme O Todo Poderoso, né? A Volta do Todo Poderoso, de 2007. Ela embala aí os divertidos créditos finais do filme com uma contagiante sequência de dança que encerra aí a história em clima de celebração. Muito, mas muito maneiro esse filme aqui também. Agora é só aumentar aí o volume e entrar no ritmo. Vem aí, CC Music Factory, Everybody Dance Now, no Cine Cultura, onde os grandes sucessos do cinema ganham vida na sua rádio, na rádio oficial do Flashback.

0: Djavan, Eu Te Devoro, 1987, no Tarde e Companhia. Bom, última chamada aqui para você interagir com o Carlos na Batalha das Décadas.
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0: Muito bem, ó, daqui a pouquinho tem o resultado, tá? Ó, 1988. Década de 80, representada aqui pelo grupo A-Ha. Quem volta? Quem disputa a tua preferência?
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0: Dire Straits, Sultans of Swing. 65999872339. Batalha.
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0: Cultura FM 90.7, a rádio oficial do Flashback Air Supply, A Lot of Love, nos 90.7. Agora tem aí o resultado da batalha.
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0: Muito bem, lançada em 1978, representando aqui a década de 70. Sultans of Swing foi o primeiro grande sucesso internacional do Dire Straits. A música nasceu depois que Mark Knopfler assistiu a uma pequena banda tocar em um pub quase vazio em Londres. Inspirando aí pela apresentação, ele escreveu a canção, que ficou marcada pelo solo de guitarra considerado um dos mais brilhantes da história do rock. Dire Straits.

0: aí foi mais uma edição do Batalha das Décadas.
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0: E quem curtiu tá lá na beira do riozinho, né? Lá no sítio dele, lá passa um riozinho pequenininho. Você vai trazer uns peixes pra nós. O André Jacobi. Que é isso? Curtiu, aumentou, espantou tudo aí os peixes agora. Tem que dar uma acalmada aí. Pra deixar os peixes aí numa boa. Entendeu? Pra poder tirar. Um abraço pra você. Obrigado pelo carinho, prazer da companhia. Amanhã, sábado, não temos aqui o Tarde e Companhia. Só na segunda-feira. O encontro, 2 da tarde. Tarde e Companhia. E a partir desse instante, já posso dizer 5:03. Tem o nosso Cultura Flashback. Cultura Flashback, onde você faz a programação com a gente. Um rápido intervalo e tem muito mais pra você aqui no nosso, nesse fim de tarde. Ainda tem a Discoteca Cultura. Mais uma edição do Discoteca Cultura. Daqui a pouquinho, tá?
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de Rondon, Várzea Grande, região metropolitana. Amigos na internet também, tá? culturafmcuiabá.com.br, no aplicativo Rádios Rede Gazeta, também participam com a gente aqui nesse fim de tarde, a partir de agora, por áudio, por texto e também por print. Você pode fazer um print aí da tua banda, do teu cantor, com a tua música, manda, se eu tiver, ela vai tocar com certeza, combinado? Eu aperto play e ela entra aqui no ar. Coisa boa é ter você aqui junto com a gente nesse fim de tarde e início de noite. Para participar com o Carlos, no 65 99987-2339, tá? Tá no trânsito, me dando carinho da carona? Coisa boa, nos levando pra lá e pra cá, pra cima e pra baixo. Já em casa, nos afazeres aí nesse fim de tarde, com o rádio ligado, acompanhando a programação da Cultura FM, destravando memórias, com sucesso. Coisa boa, seja bem-vindo, bem-vinda também, tá? Ainda no trabalho, tá contando as horas, os minutos, os segundos e os prêmios também, já pra cair no finalzão de semana. Mas aqui com a gente, né? Curtindo o nosso Cultura Flashback a partir de agora. Bora começar, production? Vamos lá, vai!

final do Flashback. O Robson Aquino tá no trânsito, tá ligado, e aumentou o volume, curtiu Setu Javu com Adonde, de 1990. Maravilhosa, né? Adonde. Também tivemos Hurts to Be in Love com Gino Vanelli, de 1984. Oi, Lourdes.

0: demais. O Júnior Mesquita aumentou o volume, foi lá no ano de 1993, assim também como a Viviane, né? Viviane disse que já comprou os ingressos, já reservou o hotel, as passagens aéreas e vai curtir o New Order em São Paulo, né? New Order com Regret aqui, finalizando não, né? Da segunda do bloco, abrimos com Just an Illusion, com Imagination. Quem pode, pode, né? Quem pode, pode, faz vontade nos outros, né? Ah, se eu pudesse, o meu dinheiro desse, também iria lá curtir New Order. Bom demais. Incrível. Ó, 659-9987-2339. Você participa aqui com o Carlos, você manda por áudio, manda por texto e também por print. Você faz um print aí da tua banda, do teu cantor com a música, né? E eu toco. Se eu tiver, eu aperto play e ela vai tocar aqui nesse fim de tarde, até porque é você quem faz a programação aqui com o Carlos. Vai!
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0: Ó, temos uma umidade relativa do ar nesse momento, né? Agora são 5 horas e 25 minutos, de 32%. 32% de umidade relativa do ar, bem abaixo do ideal, que é de 60%. Amigo, você que me ouve, amiga, ó, aquela garrafinha, você vai sair pra fazer sua caminhada, vai fazer o seu exercício físico, você que tá aí no carro, se puder levar contigo uma garrafinha, é bem melhor, tá bom? Com água, 32% de umidade relativa do ar, 5 quilômetros horário aqui é o vento, né, de momento agora. Amanhã temos uma mínima de 22 e uma máxima de 37. Na capital de todos nós, Mato Grossense, nesse momento temos 34 graus, às 5h25 da tarde. Gente, tá quente.
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destrava sua memória afetiva o tempo todo, né? O Marcos Rocha está junto com a Thelma, sua esposa, nesse momento, e também com os filhos, né? O Arthur e a Júlia. Bora então curtir, matar saudades, recordar. Vamos a 83. Tá ligado com a gente? Estão curtindo esse fim de tarde na Cultura FM.

0: Essa é a Cultura FM, a Vivi curtiu de um montão, né? Phil Collins, Against the Loads, Take a Look at Me Now, de 1984. Friday, My Love, de 1992, com The Cure. E abrimos com Gazebo, I Like Chopin, de 1983. Você faz essa programação aqui na Cultura FM, né? Você sabe disso. Esse espaço aqui é todo seu. 659-9987-2339. Para você interagir aqui com o Carlos, manda aí o teu flashback, bora curtir, bora matar saudades, recordar aí até às 7 da noite. É você que conduz essa programação aqui com o Carlos, tá? Lembrando que você pode me seguir também no Instagram, @ Carlos Matos Oficial, Matos com dois T's, tá? Carlos Matos Oficial, Matos com dois T's. Que prazer ter você também lá no meu Insta. Vamos trocar por lá também, nos falar por lá. Combinado? Vamos lá, vamos pro intervalo e eu volto com muito mais pra você que tá ligado aqui com a gente, participando. Volto com a tua música. É só mandar. Manda aí. Se eu tiver, ela toca. Você pode mandar por áudio, pode mandar por texto e também fazer um print da tua banda com o teu cantor, com a tua música. E assim, se eu tiver, eu aperto play e ela toca.
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4: Muito bem, a moça disse que ela não vai nem conseguir tomar o suco da confusão nessa sexta-feira. Não entendi.

verdade, não entendi. O que é suco da confusão? Diz que não deu nem pra nada pra essa sexta-feira. Diz que ela tá assim, ó, pé da vida. E que ela não consegue nem tomar o suco da confusão no fim de semana. Não sobrou pra nada.

Essa é a Cultura FM, a rádio que destrava sua memória afetiva o tempo todo. 1985, linda demais o vocal Paulinho.

0: moça também me explicando aqui o tal do o suco da confusão. Gente, mas vocês são... Eu lesado demais na conta, nem tinha me tocado que seria isso. Suco da confusão. Pra mim é caldo de cana, né? Pra mim seria ótimo tomar um caldo de cana. Mas esse suco da confusão que a galera tá falando aqui, não, esse aí não, esse não dá. Não dá pra esse, doutor. Tá bom? O tal do suco da confusão. Eu, hein? Uma tubaína, uma quitubaína, né? Cairia muito bem também. Ah, que é isso, hein, Jacob? Fala sério? Dá pra fazer ali uma pizza, né? Nesse forno a lenha ali, já tá até separado ali, cortado as madeiras e tudo mais. Dá pra fazer uma pizza ali, nesse forno a lenha. Dá pra fazer ali tudo. Dá pra fazer tudo. Não precisa nem usar aquele fogão de gás ali do lado, não. Só fazer nesse forno a lenha mesmo aqui. Que é isso, hein? Topzera. Obrigado pelo carinho, prazer da companhia, curtindo a gente em alto e bom som na pescaria. Vai fazer um peixinho aí também, né? Que é isso? Fala sério. Vamos ao intervalo e eu volto com muito mais aqui na nossa programação. Lembro que você participa aqui com Carlos no 659-9987-2339. Manda aí a tua, o teu flashback. Bora matar saudades, recordar aqui grandes momentos através de uma canção, tá? Você pode mandar por áudio, por texto e também por print. Faz o print, me manda, eu vou tocar tua música, vai.
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0: Muito bem, estamos de volta, 6 horas 9 minutos. Esse é o Cultura Flashback. Boa noite para

0: Essa é a rádio que destrava sua memória afetiva o tempo todo. Quem é que tá aqui com o Carlos nesse fim de tarde e início de noite? Boa tarde, boa noite.
1: Ah, boa tarde, boa noite. Estamos aqui na Imigrantes, tudo parado antes da ponte do Cuiabá. Toca essa pra gente. Toca essa pra nós. Herbert de Campo Novo.
0: Muito bem. Então, a música em questão que ele assim o pede é essa aqui, ó. Essa pedrada. 6:10.

0: volume 34, naquela caixinha de som da Philco que vem com aquela mixer de DJ, né? A mesinha do DJ. E tá no volume 34 curtindo a gente. Essa pescaria vai ficar boa. Só sonzeira. Curtindo a Cultura FM, matando saudades, recordando bons momentos, né, André? Coisa boa. Que lembrou aqui da Get Up, da Body, uma das melhores de Cuiabá, da Get Up. Eu vou falar uma coisa pra você, eu também gostava da Get Up, mas é isso, né? Ai, ai, ai. Mandou uma foto aqui também, é. Em 1989-90, uma das melhores boates da nossa capital aqui, que é a Get Up. Relembrou aqui, né? Matou saudades, recordou bons momentos. Isso é muito bom. Tamo junto. Excelentes memórias. Ah, deixa eu agradecer o carinho. Tá no trânsito, me dando uma carona. É, Rosali, obrigado. Que é isso aqui? É o seu para-brisa? Tá com gota d'água? Ou tem que dar uma jogada de água pra dar uma limpada? É água? Ou tá chovendo? Ou precisa dar uma limpada? Teu para-brisa aqui. Que é isso aqui? Deixa eu ver. Ah, não. Agora entendi. Ela tá no trânsito, tá parada. Não tem chuva, não. É o reflexo da sinaleira do carro da frente. Um abraço pra você. Obrigado pelo carinho. Tamo junto, na vibe. Se quiser aí o doutor... Ah, olha, pediu aqui o Dr. Alban. Boa, bacana. Tamo junto. Oi, Suleima, ótima noite pra você. Oi, Francisca, obrigado pelo carinho. Tá no trânsito também com a gente. Seja bem-vinda, Francisca Silva. Pronto, seja bem-vinda. Agradecido por demais pela companhia. Ó, depois do intervalo, eu já abro o primeiro bloco com a Discoteca Cultura, tá? Já, já, vamos saber quem é que traz aqui, quem que eu vou trazer nessa discoteca aqui. Sei que o ano é 1978, daqui a pouquinho.
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0: Muito bem, senhoras e senhores, já estamos...

Tempo desembarca em 1978 com um dos maiores hinos da disco music, Chic Le Freak. Em português, o título pode ser entendido como a sensação ou fenômeno, uma expressão que traduz toda a energia da canção. Composta por Neil Rogers e Bernard Edwards, Le Freak nasceu depois que os dois músicos, né, foram impedidos aí de entrar em uma famosa festa em Nova York. A frustração, gente, virou inspiração e o resultado foi um sucesso estrondoso que alcançou aí o primeiro lugar na Billboard e se tornou um dos singles mais vendidos da era da disco. Aumenta o volume. Em 1978, fervilhava ao som de Le Freak.

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1: Ótima noite pra você, 18 minutos estão faltando para as 7 da noite. Deixa eu agradecer o carinho aí da carona do Marco Mangoni, da Nídia Fátima e também da linda e maravilhosa Ana Beatriz Mangoni. Obrigado aí pelo carinho, prazer da amizade sempre. Tamo junto. Bom, agora 6h42, vamos dar uma suavizada no caminho. O último bloco foi pancada. Então a gente vai dar uma suavizada pra cair num clima mais romântico, nos bailinhos, daqueles momentos incríveis, né? A galera tá afim de curtir, trazer à mente momentos maravilhosos, vividos através dessa sequência aqui que apareceu agora. Vocês são incríveis, né? Perceberam ali aquela nuance toda ali, né? Das boates. Aí falou, Carlos, vamos dar uma suavizada. Bora. Então vamos lá. Aquela assim que faz a gente nem saia do lugar, né? Vamos começar com essa aqui, ó. Glyn Medeiros, de 87. Nothing gonna change my love for you.

0: Cultura FM, destravando memórias com sucesso. Época dos bailinhos maravilhosos. Ai, que coisa boa, não é mesmo? Chega até a suspirar aqui, gente, daqueles suspiros assim de trazer à mente momentos maravilhosos. Não é mesmo, Flávia?
1: Ê, tempo bom! Dançava com o rostinho colado, tudo suado, mas tava ali, grudadinho.
0: Bora lá!
1: Bom demais relembrar.

Essa é a rádio que destrava sua memória afetiva o tempo todo, né? Air Supply, Making Love and Nothing at All, de 1983, vocês estão maravilhosos mesmo, né? E é isso, Ruth. Obrigado pelo carinho, prazer da companhia. Gente, amanhã, 11 da manhã, o encontro marcado aqui na hora do almoço com Estação do Samba. 11 da manhã. Quem chegar primeiro espera o outro. O melhor do samba e do pagode com Carlos Matos. Todos os finais de semana, né? Às 11 da manhã do sábado e do domingo. Aí, às 19 horas de sábado, tem o Cultura Pop com o melhor do flashback na noite de sábado, nos seus embalos de sábado à noite. Tudo de bom. Depois, na Voz do Brasil, tem o Beto Silva e o Cultura Dona da Noite, trazendo pra você o melhor do flashback na noite de sexta-feira. E você vai ficar aqui com a última aqui que o Carlos deixa pra minha participação, mas abrindo uma hora aqui de música sem intervalos em nossas plataformas digitais. Você vai lá pro nosso culturafmcuiabá.com.br, pro nosso site, e também pro nosso aplicativo Rádios Rede Gazeta. Deixa eu agradecer aqui a Janice e o Joselito também comigo. Obrigado pelo carinho, tudo de bom. Obrigado, quem é que tá falando aqui? Tudo de bom, tudo de bom. Eduardo, Dudu, tamo junto, mano. Obrigado pelo carinho, tá? Vamos embora? Bora, bora, bora. O cara mandou uma casinha dizendo boa noite. Deus abençoe nossos lares, sim. A ti e a todos os seus também, tá bom? Valeu, gente. Com a graça e a paz de Deus, feliz da vida sempre, como sempre. Tô indo nessa. Só avisando, tem um caminho ainda. Abrindo essa uma hora de música sem intervalos em nossas plataformas digitais. Uma ótima noite pra todo mundo. Bom fim de semana. Essa é incrível. Que é isso, gente? Essa é da série que eu não posso falar de jeito nenhum.

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1: Boa noite, senhoras e senhores. Eu sou o comissário do Porto, Sérgio Ronaldo. Aperte os cintos, porque esse